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crianças. Se está a trabalhar na nossa companhia, saiba que é um prazer poder levar até si estas músicas que, certamente, ajudam a que a noite corra melhor. Eu, pela minha parte, tenho todo o gosto em passá-las para si. Fique por aí comigo e tenha uma ótima noite com a Tágide.

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Se só agora chegou até nós, seja muito bem-vindo. Saiba que no início das madrugadas da Tágide, até às 4 da manhã, sou eu, Luís Barbosa, quem escolhe todas as músicas que vão tocando por aqui. Tenha uma grande noite com a rádio dos bons velhos tempos.

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E assim acontece nas madrugadas da Tágide, irmos lá atrás no tempo buscar grandes músicas. Eu diria até as melhores músicas de sempre. É aqui, na rádio dos bons velhos tempos, que pode ouvir todas as músicas da sua vida. Eu sou o Luís Barbosa e desejo-lhe uma noite fantástica na nossa companhia.

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0: Que bom que é recordar grandes músicas e melhor ainda é recordá-las consigo. Boa noite, seja bem-vindo. 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
0: Um dos maiores prazeres que tenho é poder levar até si as grandes músicas de todos os tempos que só a Tágide lhe dá a ouvir. E eu sei que também gosta. Por isso, fique por aí e faça-me companhia em mais esta madrugada na Rádio dos Bons Velhos Tempos.

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Entre a meia-noite e as quatro da manhã, ofereço-lhe a minha companhia, a minha e a de grandes recordações da música dos bons velhos tempos. Eu sou o Luís Barbosa e tenho muito gosto em entrar nas madrugadas da rádio na sua companhia.

0: E cá estou eu novamente, literalmente, a dar-lhe música. Sou Luís Barbosa e sou o responsável pela seleção musical desta noite. Espero que goste. Boa noite.
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6: Viva! Boa noite. Sabe o quão bom é saber que está aí desse lado para ouvir todas as músicas que escolhi para passar esta madrugada? Pois é, muito bom mesmo. Espero que goste. Obrigado por estar connosco.

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Boa noite.

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1: Boa noite, seja muito bem-vindo. Está a ouvir a Rádio Tágido, aquela que lhe dá a ouvir grandes recordações. Obrigado pela sua companhia nas madrugadas de rádio.

mesmo só que na Tajit consegue ouvir músicas que já não tocam em mais lado nenhum. Algumas, aposto, já quase não se lembrava delas. Verdade? Então faça-nos companhia, porque ainda há muitas mais para ouvir nesta madrugada.

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É isso que lhe trago todos os dias em radiotágide.pt. Espero que goste. Boa noite.

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3: Já passam 3 minutos das 4 da manhã. Boa noite, seja muito bem-vindo à Tajid. Eu sou Aurélio Luiz e fico consigo durante as próximas 2 horas com uma mão cheia de boa música. Venha daí comigo.

E é assim só, grandes recordações até às 6 da manhã, aqui na Rádio dos Bons Velhos Tempos. Depois das 6, chega a Helena Gomes, que fica consigo até às 9, altura em que fica online, consigo o Carlos Aparício com mais uma edição do 9 e Picos, o programa da manhã da Tágide, até à 1 da tarde. Deixe ficar por aí online connosco. Boa noite.

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0: Se só agora se ligou à tarde, sabe que até às 6 da manhã sou eu que estou online consigo a dar-lhe a ouvir músicas que pensava que nunca mais ia ouvir na rádio. Sou eu, Aurélio Luís, e é um prazer fazer-lhe companhia no final de cada madrugada de segunda a sexta-feira. Obrigado por se juntar a nós em radiotagido.pt.
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0: Seja bem-vindo à Tágida em radiotágido.pt. Eu sou Aurélio Luís e estou consigo no final de cada madrugada. Até às 6 da manhã. Boa noite.
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Eu sou Aurélio Luiz e tenho todo o prazer em fazer-lhe companhia todos os dias das 4 às 6 da manhã. É verdade, aqui o final das madrugadas é comigo e consigo aí desse lado.

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5: Se só agora se ligou connosco, então deixe-me que lhe diga que chegou ao sítio certo para passar um ótimo final de madrugada. Com grandes músicas e grandes recordações. Eu sou a Aurélia Luiz e fico consigo até às 6 da manhã. Depois vem Helena Gomes até às 9. E das 9 às 13 estará consigo Carlos Aparício com o 9 e Picos. E à 1 da tarde chegam as notícias do dia com os jornalistas da Media One. Tudo isto são boas razões para ficar ligado em radiotágido.pt. Tenha uma excelente noite na nossa companhia.

Olá, o meu nome é Aurélio Luiz e tomo conta de parte das madrugadas, todos os dias aqui na rádio dos bons velhos tempos. Das 4 às 6, sou eu que tomo controle da música que vai passando aqui na sua rádio preferida. Deixe ficar por aí, até já!

0: E são sim as madrugadas da rádio aqui em radiotágido.pt. Muitas músicas e muitas recordações musicais, como já não ouvem mais lado nenhum. Que bom que é recordar. Obrigado por recordar comigo aí desse lado.
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0: E como sabemos que há portugueses espalhados um pouco por todo o mundo, aqui fica um especial abraço para todos eles. Bom dia, boa tarde ou boa noite, esteja onde estiver.
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E já só faltam 6 minutos para terminar esta viagem que fazemos todos os dias entre as 4 e as 6 da manhã aqui na Rádio Tagit. Obrigado por me ter feito tão boa companhia aí desse lado. Volto comigo amanhã para mais 2 horas de música fantástica. Fique bem, até amanhã.

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3: Olá, olá, eu sou a Helena Gomes e estou consigo aqui nas manhãs da rádio até às 9 da manhã em radiotagido.pt. Bom dia, obrigada por estar aí desse lado.

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Está a ouvir a Tágide, a rádio dos bons velhos tempos, que lhe dá a ouvir músicas intemporais. É aqui que pode ouvir todos os dias, a qualquer hora, aquelas músicas que nos transportam até outros tempos, à nossa juventude, talvez, que nos colocam um sorriso na boca e o pensamento lá longe, que têm o poder de nos trazer um bocadinho de felicidade. Eu espero conseguir trazer-lhe isto neste dia. Faça-me companhia. Tenha uma grande manhã.

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0: Viva, bom dia! É tão bom saber que está aí desse lado para ouvir todas as músicas que escolhi para passar esta manhã. Espero que goste. Bom dia! 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
2: Se só agora chegou à nossa companhia, saiba que já iniciamos a viagem de hoje, até às 9 da manhã, aqui na Rádio Tajid. Eu sou a Helena Gomes e faço-lhe companhia, como sempre, todos os dias, neste horário. Seja muito bem-vindo.
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Se está a trabalhar na nossa companhia, saiba que é um prazer poder levar até si estas músicas que certamente ajudam que o dia corra melhor. Eu, da minha parte, tenho todo o gosto em passá-las para si. Fique por aí comigo e tenha uma grande manhã com a Rádio Tangente.

E assim vai acontecendo mais uma manhã com a melhor música de sempre. É assim na Rádio dos Bons Velhos Tempos. Todos os dias, entre as 6 e as 9 da manhã. Seja muito bem-vindo à Tágide.

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0: Se a sua vida tem uma música, pode ter a certeza que a qualquer momento a vai ouvir aqui na Tagit. Sou Lena Gomes e tenho muito gosto em fazer-lhe companhia até às 9 da manhã. Fique por aí comigo. É bom saber que está ligado connosco. 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

Um dos maiores prazeres que tenham é poder levar até si as grandes músicas de todos os tempos que só a Tagi lhe dá a ouvir. E eu sei que também gosta. Por isso, fique por aí e faça-me companhia até às 9 da manhã aqui na Rádio Tagit. Eu sou a Helena Gomes e faço-lhe companhia, como sempre, todos os dias neste horário. Seja muito bem-vindo.

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3: Viva, bom dia! É tão bom saber que está aí desse lado para ouvir todas as músicas que escolhi para passar esta manhã. Espero que goste. Bom dia!

www.radiotangido.pt é onde pode ouvir a melhor música de todos os tempos. No início de cada manhã, cabe-me a mim, Lena Gomes, escolher todas as músicas que por aqui vão tocando. Obrigada por me fazer companhia aí desse lado. Deixe-se ficar. Tenha uma grande manhã.

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0: Se só agora se ligou à Rádio Tágido, saiba que eu sou a Helena Gomes e que faço diariamente esta viagem entre as 6 e as 9 da manhã. Uma viagem cheia de grandes músicas que eu tenho todo o gosto em partilhar consigo.
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3: Muito bom dia. As organizações sindicais da PSP e da GNR reúnem-se hoje com o Governo para concluir a negociação do suplemento especial para o controlo de fronteiras aeroportuárias, exigindo a alguns sindicatos e associações discutir também o subsídio de risco. A reunião em Lisboa foi convocada pelo Ministério da Administração Interna e antecede uma outra a 29 de setembro sobre a reestruturação das carreiras e a organização do tempo de trabalho, segundo as convocatórias na terça. Feira, sete associações da GNR e sindicatos da PSP enviaram ao Ministro da Administração Interna, Luís Neves, uma carta solicitando a inclusão na agenda com caráter prioritário da atribuição de um suplemento de risco justo e adequado nos mesmos moldes e em condições equivalentes às aplicáveis aos profissionais da Polícia Judiciária, bem como do aumento dos vencimentos através da revisão do regime remuneratório das Forças de Segurança. Na semana passada, a Associação Sindical dos Profissionais de Polícia e a Associação dos Profissionais da Guarda, que não subscreveram a carta, anunciaram um ciclo de protestos conjuntos entre 22 de setembro e 30 de outubro. Em causa, sustentaram, está o incumprimento do acordo assinado com o Governo em 2024 por cinco organizações sindicais, que aumentou em 300 euros o suplemento de risco para valores distintos do da PJ, mas que ainda não concretizou a revisão salarial, de carreira e do sistema de avaliação. No sábado, Maia assegurou numa nota que a marcação das reuniões de hoje e de dia 29 não foi uma reação aos protestos, e sim o cumprimento do calendário que sempre esteve previsto. A proposta de alargamento do Parque Natural das Serras de Aire e Candeeiros para os concelhos de Alcanena, Ourém e Torres Novas está em consulta pública no portal Participa até segunda-feira. A proposta, submetida à consulta pública pelo Instituto da Conservação da Natureza e Florestas, considera uma área de alargamento que se desenvolve ao longo do Arrife e áreas adjacentes do Parque Natural, abrangendo uma área total de cerca de 3.734 hectares localizados nestes três concelhos. O parque, criado em 1979 com o objetivo de proteger a singularidade da paisagem cársica e do seu património geológico e geomorfológico, tem sede em Rio Maior, conta com uma área total de cerca de 38.352 hectares e integra território de sete municípios, abrangendo cerca de dois terços do maciço calcário extremenho. O alargamento do parque era defendido pela Câmara de Torres Novas desde 2019, alegando que a delimitação atual não teve em conta toda a área de presença do cavalgamento dos arrifes no concelho e que constitui parte exemplar da grande unidade estrutural que é o maciço calcário extremenho, de acordo com o dossiê técnico. O Conselho Estratégico do Parque Natural das Serras de Aire e Candeeiros optou por estender a área de alargamento a todo o arrife, integrando também a freguesia de Moitas Venda no concelho de Alcanena e os vales das Ribeiras Encaixadas de Ourém. O alargamento da delimitação do parque, se vier a ser aprovado, com mata uma lacuna que deixa uma parcela significativa desta unidade geológica fora dos atuais limites da área protegida, é ainda referido na proposta. No dossiê técnico, o ICNF lista as características geomorfológicas, tectónicas e outros valores geológicos, hidrológicos, ecológicos e culturais associados dos arrifes do parque, considerando um dos elementos, dos exemplos mais notáveis do património geomorfológico geológico português. O Governo vai tentar resolver o processo iniciado há mais de duas décadas para a instalação de uma mini hídrica no açude de Abrantes. A Ministra do Ambiente e Energia, Maria da Graça Carvalho, admite lançar um novo concurso depois de esclarecer os compromissos e procedimentos financeiros associados ao projeto anterior. A intenção foi anunciada durante uma visita da governante ao Tagus Vale e o Parque de Ciência e Tecnologia na passada segunda-feira, onde reuniu com o Presidente da Câmara de Abrantes, Manuel Jorge Valamatos, para analisar investimentos e problemas ambientais do concelho. Maria da Graça Carvalho explicou que o processo da mini hídrica remonta ao ano 2000 e apresenta um historial complexo que impede o Governo de começar novamente do ponto zero.
4: Falámos também na relação, também tem água e energia, da mini hídrica, que é algo que está por resolver desde 2000, que tem um processo também complexo. Vamos ver se conseguimos resolver esse histórico, porque não podemos partir do zero. Houve ali financiamentos e que é preciso ver o que é que se passou, mas é também um valor importante que deve ser aproveitado, e vamos tentar resolver esse passivo de modo a se poder lançar um concurso para que possam também aproveitar esse potencial através de uma mini hídrica.
3: O Presidente da Câmara de Abrantes recordou que a possibilidade de produzir eletricidade no açude começou a ser discutida praticamente desde a construção daquela infraestrutura. Manuel Jorge Valamatos defende que a mini hídrica permitiria aproveitar novamente em Abrantes a água que já é utilizada para a produção de energia nas barragens localizadas a montante.
5: Ficou aqui muito presente esta preocupação da Sra. Ministra na optimização do nosso açude e de podermos avançar com a instalação de uma mini hídrica, e isso pressupõe rendimento para o território, mas pressupõe soluções de futuro também para a própria gestão do açude, propõe soluções para melhorarmos a escada passa-peixe, questões ambientais. A mini hídrica, toda a água à montante, toda a água que digamos que é...
6: No fundo, em tempos de interesse da Iberdrola, é o interesse que mantém, ou já abordou?
5: Não, a questão é que já houve um concurso há muitos anos, era dessa história que a Sra. Ministra está a falar, houve a abertura de um concurso que nunca chegou ao fim, e o que nós queremos é que esse processo se resolva e que verdadeiramente haja um concurso e a abertura de um concurso específico aqui para a nossa mini hídrica, e toda a água, que seja, obviamente, se é aproveitada montante pelas diferentes barragens, ela depois passa aqui, podemos estar a aproveitá-la aqui, trazer rendimento, trazer valor acrescentado para o território.
3: Na reunião foi também analisada a recuperação das linhas de água danificadas pelas intempéries. A ministra revelou que existe um contrato-programa entre o Fundo Ambiental, a Agência Portuguesa do Ambiente e o município de Abrantes, no valor aproximado de 204 mil euros. Maria da Graça Carvalho reconheceu, porém, que o financiamento é insuficiente perante prejuízos que ultrapassam os 2 milhões de euros. O Presidente da Câmara estima em 2,8 milhões de euros o investimento necessário para recuperar as linhas de água afetadas, identificando intervenções nas Centeiras, em Coalhos, São Miguel, Rocioso do Tejo e Rio de Moinhos, entre outros locais. O Ginásio Municipal de Constância volta a receber a Semana Aberta no âmbito da Semana Europeia do Desporto, uma iniciativa que vai decorrer de 23 a 30 de setembro. Durante uma semana inteira, o Ginásio Municipal de Constância abre as portas a toda a comunidade, com mais de 14 anos, com acesso totalmente gratuito, poderá experimentar aulas de grupo em modalidades dinâmicas, ter acesso ao espaço de musculação e cardio com acompanhamento e a treinos gratuitos, com diferentes planos de treino adequados ao ritmo de cada um. A participação é 100% gratuita para utente e não utentes. Embora a participação seja gratuita, as inscrições são obrigatórias e sujeitas à lotação do espaço. O Benfica venceu ontem os italianos do AC Milan pela primeira vez em jogos oficiais, impondo-se por 2-0 em Milão, num jogo da primeira jornada da fase de Liga da Liga Europa. O belga Luke Bacchio aos 16 minutos e o polaco Kaminski aos 54 marcaram os golos dos encarnados, que somavam 2 empates e 4 derrotas frente aos milaneses, e agora a equipa orientada pelo português Ruben Amorim. O Benfica, que é uma das 6 equipas vitoriosas no primeiro dia da jornada, volta a jogar para para a Liga Europa no dia 15 de outubro, quando receber os pentacampeões escoceses do Celtic. No outro duelo entre treinadores portugueses, Paulo Fonseca levou a melhor com o Lyon a bater o Anderlecht de Vítor Bruno por 2-1. Antes dos jogos da noite, o Ararat Arménia, orientado pelo português Tulipa, tornou-se na primeira equipa da Arménia a jogar na Liga Europa, um feito arruinado pela derrota em casa por 4-1 frente ao Sparta de Praga. O Torriense da 2ª Liga e detentor da Taça de Portugal estreia-se na competição esta quinta-feira no terreno dos noruegueses do Lillestrøm. Para já é tudo quanto a notícias. Continue connosco. Bom dia.
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3: É vibrantes que ouvimos recordações musicais para todos os cantos do mundo. Na internet, em radiotagid.pt, pode ouvir todas as músicas da sua vida. E a sua ainda não passou hoje? Então continue por aí, pois irá ouvi-la certamente. Bom dia, boa tarde ou boa noite, dependendo da hora e do local onde nos esteja a ouvir. Seja bem-vindo à Tagid, a rádio dos bons velhos tempos.

0: se a boa música que procuro ouvir nesta manhã, deixe-me que lhe diga, modéstia à parte, preparei para hoje uma grande seleção musical. Está, portanto, no sítio certo para passar uma manhã fantástica com músicas extraordinárias. Obrigada por estar connosco.
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0: é mesmo só aqui na Tágide que consegue ouvir músicas que já não tocam em mais lado nenhum. Algumas, aposto que quase já nem se lembrava, verdade? Então faça-nos companhia, porque ainda há muitas para ouvir nesta manhã. Muito bom dia!
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6: Dois minutos depois das 9 da manhã, muito bom dia, esta é a Tágev.
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1: Seja então muito bem-vindo à Rádio Tage, de cá estou eu prontinho para mais uma edição do Nove Picos, o programa da manhã da Rádio dos Bons Velhos Tempos. Sou o Carlos Aparício e fico a fazer-lhe companhia nas próximas 4 horas até à 1 da tarde. Nesta manhã de quinta-feira tenho, como sempre, muita música e grandes recordações para começar o seu dia da melhor maneira. Fique por aí comigo, tenha um ótimo dia com o Tage.

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0: E diga-me lá agora que não é mesmo verdade que aqui passam todas aquelas músicas que marcaram a sua vida. Passam mesmo. Esta é a Tágide, a rádio dos bons velhos tempos. Está a ouvir o Nove Picos, eu sou o Carlos Aparício e fico consigo até à uma da tarde. Tenha um excelente dia na nossa companhia.
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0: 9 horas 32 minutos, vamos à atualidade do dia.
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3: Muito bom dia. A GNR fiscalizou entre janeiro e finais de agosto deste ano 21.567 estrangeiros em território nacional, efetuou 232 detenções, elaborou 1.500 autos de contraordenação e emitiu 348 notificações para abandono voluntário do país, foi hoje divulgado. Segundo dados sobre as ações desenvolvidas através da Unidade de Controlo Costeiro e de Fronteiras e dos Comandos Territoriais, entre 29 de outubro de 2023 e 31 de agosto deste ano, os militares da Guarda Nacional Republicana fiscalizaram 103.212 estrangeiros nas suas áreas de jurisdição territorial e efetuaram 459 detenções. No mesmo período, foram ainda elaborados 8.670 autos de contraordenação e emitidas 1.068 notificações para abandono voluntário na fiscalização de cidadãos estrangeiros em toda a sua área de responsabilidade territorial. Desde 29 de outubro de 2023, com o desmantelamento do Serviço de Estrangeiros e Fronteiras, a GNR, através da Unidade de Controlo Costeiro e de Fronteiras, assumiu competências no controlo das fronteiras marítimas e terrestres, bem como na fiscalização de cidadãos estrangeiros em toda a sua área de responsabilidade, correspondente a cerca de 94% do território nacional. Segundo os dados, em 2025, foram fiscalizados 54.739 cidadãos estrangeiros, efetuadas 210 detenções, elaborados 4.414 autos de contraordenações e 372 notificações para abandono voluntário, números superiores aos de 2024, ano em que foram fiscalizadas 25.904 pessoas, feitas 17 detenções, elaborados 2.730 autos de contraordenação e 47 notificações de abandono. A GNR destacou na mesma nota que a atividade desenvolvida tem registado uma evolução significativa desde que assumiu estas competências, fruto de uma crescente maturidade operacional, da capacitação técnica contínua dos militares e do aprofundamento do conhecimento prático no terreno. A semana de alto nível da Assembleia Geral da ONU arranca na sexta-feira em Nova Iorque e dará destaque aos conflitos, reformas da organização e à inteligência artificial, além da seleção do próximo secretário-geral como pano de fundo. Considerada a semana mais importante do ano no universo das Nações Unidas, tem a abertura oficial na sexta-feira com um evento dedicado aos Objetivos de Desenvolvimento Sustentável. Convocado pelo secretário-geral da ONU, António Guterres, o debate propõe discutir iniciativas transformadoras globais e nacionais, assim como formas de acelerar o progresso dos objetivos diante dos crescentes desafios globais. Os Objetivos de Desenvolvimento Sustentável são um conjunto de 17 metas globais de desenvolvimento estabelecidas pela Assembleia Geral das Nações Unidas, que devem ser atingidas até 2030. Já na terça-feira tem início o debate de alto nível da Assembleia Geral da ONU, que será marcado pelo último discurso de António Guterres neste evento anual enquanto líder das Nações Unidas. Guterres assumiu a liderança da ONU em janeiro de 2017, tendo sido reconduzido para um segundo mandato de 5 anos, que termina no final deste ano. A Câmara Municipal de Abrantes vai reforçar no ano letivo 2026-27 o apoio às bolsas de estudo atribuídas a estudantes economicamente carenciados do concelho. O valor anual de cada uma das 44 bolsas apoiadas pelo município sobe de 900 para 950 euros, representando um investimento municipal de 41.800 euros, a que acrescem 1.000 euros para encargos administrativos. A proposta surge no âmbito do protocolo entre o município de Abrantes, o Rotary Rotary Clube de Abrantes e a Fundação Rotária Portuguesa e esteve em análise na última reunião do Executivo Municipal. O vereador do Chega, Nuno Serra, considerou positiva a medida, mas colocou uma questão diferente, saber quantos jovens de Abrantes terminam o ensino secundário e não chegam ao ensino superior por falta de condições económicas.
4: Sabemos que o município de Abrantes, em parceria com o Rotary Clube e a Fundação Rotária Portuguesa, atribuiu bolsas de estudo a estudantes economicamente carenciados. Para o ano letivo 2026-27 estão previstas 44 bolsas, num investimento municipal de 41.800 euros e o valor individual da bolsa foi reforçado. É uma medida positiva e que deve ser valorizada. Mas penso que devemos colocar uma questão anterior. Sabemos quantos jovens do nosso concelho ficam pelo caminho? Quantos alunos terminam o ensino secundário em Abrantes e não ingressam no ensino superior? E desses, quantos não prosseguem estudos porque a família não consegue suportar os custos? Porque uma coisa é saber quantos alunos recebem uma bolsa, outra, muito diferente, é saber quantos alunos precisam de ajuda e não a recebem, ou nem sequer chegam a candidatar-se ao ensino superior porque antecipam que não terão condições económicas para o frequentar.
3: Na resposta, Manuel Jorge Valamatos reconheceu que a Câmara não dispõe atualmente de uma métrica ou um estudo que permite identificar quantos jovens não prosseguem para o ensino superior por razões económicas. Valamatos considerou pertinente aprofundar esta informação, reconhecendo a necessidade do município trabalhar cada vez mais com dados e números, embora tenha salientado a dificuldade em identificar situações de jovens que não chegam a apresentar qualquer candidatura.
5: Nós não temos nenhuma métrica, nenhum estudo. Não estou a dizer que não tenhamos que fazer e que não seja importante, mas todos os anos temos tido relatórios dos rotários e não fica ninguém de fora que preencha, digamos, situações de fragilidade económica que fique de fora. Se o senhor me disser, mas nós não sabemos se alguns jovens que nem sequer concorrem às bolsas ficam de fora e não vão para o ensino superior porque procuram outro mecanismo, acredito que sim. Acredito que muitos jovens, infelizmente, optem por não estudar, mas isso é difícil também, não é tão mensurável, não é fácil. De qualquer das formas, a sua preocupação, aliás, como a vereadora Ana Oliveira tem manifestado, esta questão de... Eu acho que nós precisamos cada vez ter mais dados, não é? Mais números. Isso é inquestionável. Como é que nós chegamos lá é que às vezes não é fácil.
3: O autarca mostrou ainda a abertura para reforçar o apoio municipal caso venham a ser identificadas necessidades adicionais. Uma massa de ar quente e seco sobre a Península Ibérica deverá provocar uma subida gradual de temperatura a partir de sábado, com valores máximos de 38 graus no Alentejo e no Val do Tejo. Segundo o Instituto Português do Mar e da Atmosfera, a subida gradual de temperatura a partir de sábado deve-se à influência de um anticiclone localizado ao norte dos Açores, que se estende em crista até ao Golfo da Biscaia, promovendo o transporte de uma massa de ar de origem continental, quente e seco sobre a Península Ibérica. A temperatura máxima deverá atingir valores acima dos 30 graus na generalidade do território do continente, aproximando-se dos 38 em alguns locais, nomeadamente do Alentejo e do Val do Tejo, prevê o IPMA. A temperatura mínima, acrescenta o Instituto, também registrará uma pequena subida, não descendo dos 20 graus em alguns locais do Alto Alentejo, Barabaixa, Val do Tejo e Sotavento, Algarvio. De acordo com o IPMA, este episódio de tempo quente será caracterizado essencialmente pela sua duração, com elevada probabilidade de vir a configurar uma onda de calor em grande parte do território. Apesar dos valores previstos da temperatura máxima serem menos elevados que os registados em alguns episódios neste verão, serão substancialmente superiores aos valores médios para a segunda quinzena de setembro. O Arazen Stadium vai ser, ao início da noite desta quinta-feira, palco de um jogo inédito na história do Torriense. Pela frente, a equipa que milita no segundo escalão de futebol nacional terá pela frente o Lillestrøm, naquele que será o primeiro encontro de sempre que irá realizar nas competições internacionais. Os homens de Luís Tralhão não entraram nada bem, nem na supertaça Cândido Oliveira com uma derrota diante do Porto por 1-0, nem na segunda liga. Têm 3 desaires, 3 empates e apenas uma vitória ao cabo de 7 jornadas, pelo que irão procurar dar a volta ao guião no duelo da jornada inaugural da fase de Liga da nova campanha da Liga Europa. A estreia da formação de Torres Vedras nas provas da UEFA acontece nos arredores de Oslo, antes do primeiro jogo em casa emprestado ao Estádio Municipal de Leiria, onde o Torriense se enfrentará aos ingleses do Sunderland a 15 de outubro. O Lillestrøm Torriense desta quinta-feira tem apito inicial agendado para as 20 horas. Mais notícias daqui a uma hora. Continue connosco. Bom dia. Boa quinta-feira.
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0: 22 graus é a temperatura atual, informa a Meteo Abrantes.
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0: 9h45, bom dia.
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0: 9 horas 57 minutos. Bom dia.
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5: Tágio da Rádio dos Bons Velhos Tempos, bom dia, passam 4 minutos das 10 da manhã.
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5: Segunda hora do 9 e Picos desta quinta-feira, seja muito bem-vindo. Eu já tenho aqui preparadas todas as músicas que vão tocar já a seguir. Sou o Carlos Aparício e de segunda a sexta-feira sou eu que fico online consigo entre as 9 e as 13 horas. Faça-me companhia aí desse lado, tenha um ótimo dia e bom trabalho se for o seu caso.

0: E o tempo aqui voa, passa a correr. Já passam 16 minutos das 10 da manhã.
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0: E aqui na Rádio dos Bons Velhos Tempos, são horas de notícias, são 10 horas e 33 minutos.
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3: Muito bom dia. As organizações sindicais da PSP e da GNR reúnem-se hoje com o Governo para concluir a negociação do suplemento especial para o controlo de fronteiras aeroportuárias, exigindo alguns sindicatos e associações discutir também o subsídio de risco. A reunião em Lisboa foi convocada pelo Ministério da Administração Interna e antecede uma outra a 29 de setembro sobre a reestruturação das carreiras e a organização do tempo de trabalho, segundo as convocatórias na terça. Feira, sete associações da GNR e sindicatos da PSP enviaram ao Ministro da Administração Interna, Luís Neves, uma carta solicitando a inclusão na agenda com caráter prioritário da atribuição de um suplemento de risco justo e adequado nos mesmos moldes e em condições equivalentes às aplicáveis aos profissionais da Polícia Judiciária, bem como do aumento dos vencimentos através da revisão do regime remuneratório das Forças de Segurança. Na semana passada, a Associação Sindical dos Profissionais de Polícia e a Associação dos Profissionais da Guarda, que não subscreveram a carta, anunciaram um ciclo de protestos conjuntos entre 22 de setembro e 30 de outubro. Em causa, sustentaram, está o incumprimento do acordo assinado com o Governo em 2024 por 5 organizações sindicais, que aumentou em 300 euros o suplemento de risco para valores distintos do da PJ, mas que ainda não concretizou a revisão salarial, de carreira e do sistema de avaliação. No sábado, Maia assegurou numa nota que a marcação das reuniões de hoje e de dia 29 não foi uma reação aos protestos, e sim o cumprimento do calendário que sempre esteve previsto. A proposta de alargamento do Parque Natural das Serras de Aire e Candeeiros para os concelhos de Alcanena, Ourém e Torres Novas está em consulta pública no portal Participa até segunda-feira. A proposta, submetida à consulta pública pelo Instituto da Conservação da Natureza e Florestas, considera uma área de alargamento que se desenvolve ao longo do Arrife e áreas adjacentes do Parque Natural, abrangendo uma área total de cerca de 3.734 hectares localizados nestes três concelhos. O parque, criado em 1979 com o objetivo de proteger a singularidade da paisagem cársica e do seu património geológico e geomorfológico, tem sede em Rio Maior, conta com uma área total de cerca de 38.352 hectares e integra território de 7 municípios, abrangendo cerca de 2/3 do maciço calcário extremenho. O alargamento do parque era defendido pela Câmara de Torres Novas desde 2019, alegando que a delimitação atual não teve em conta toda a área de presença do cavalgamento dos arrifes no concelho e que constitui parte exemplar da grande unidade estrutural que é o maciço calcário extremenho, de acordo com o dossiê técnico. O Conselho Estratégico do Parque Natural das Serras de Aire e Candeeiros optou por estender a área de alargamento a todo o arrife, integrando também a freguesia de Moitas Venda no concelho de Alcanena e os vales das Ribeiras Encaixadas de Ourém. O alargamento da delimitação do parque, se vier a ser aprovado, com mata uma lacuna que deixa uma parcela significativa desta unidade geológica fora dos atuais limites da área protegida, é ainda referido na proposta. No dossiê técnico, o ICNF lista as características geomorfológicas, tectónicas e outros valores geológicos, hidrológicos, ecológicos e culturais associados dos arrifes do parque, considerando um dos elementos, dos exemplos mais notáveis do património geomorfológico geológico português. O Governo vai tentar resolver o processo iniciado há mais de 2 décadas para a instalação de uma mini hídrica no açude de Abrantes. A Ministra do Ambiente e Energia, Maria da Graça Carvalho, admite lançar um novo concurso depois de esclarecer os compromissos e procedimentos financeiros associados ao projeto anterior. A intenção foi anunciada durante uma visita da Governante ao Tagus Vale e o Parque de Ciência e Tecnologia na passada segunda-feira, onde reuniu com o Presidente da Câmara de Abrantes, Manuel Jorge Valamatos, para analisar investimentos alagamentos e problemas ambientais do concelho. Maria da Graça Carvalho explicou que o processo da mini hídrica remonta ao ano 2000 e apresenta um historial complexo que impede o governo de começar novamente do ponto zero.
4: Falámos também na relação, também tem água e energia, da mini hídrica, que é algo que está por resolver desde 2000, não é? Que tem um processo também complexo. Vamos ver se conseguimos resolver esse histórico, porque não podemos partir do zero. Valores financiamentos e que é preciso ver o que é que se passou, mas é também um valor importante que deve ser aproveitado e vamos tentar resolver esse passivo de modo a se poder lançar um concurso para que possam também aproveitar esse potencial através de uma mini hídrica.
3: O Presidente da Câmara de Abrantes recordou que a possibilidade de produzir eletricidade no açude começou a ser discutida praticamente desde a construção daquela infraestrutura. Manuel Jorge Valamatos defende que a mini hídrica permitiria aproveitar novamente em Abrantes a água que já é utilizada para a produção de energia nas barragens localizadas a montante.
5: Ficou aqui muito presente esta preocupação da Sra. Ministra na optimização do nosso açude e de podermos avançar com a instalação de uma mini hídrica, e isso pressupõe rendimento para o território, mas pressupõe soluções de futuro também para a própria gestão do açude, propõe soluções para melhorarmos a escada passa-peixe, questões ambientais, a mini hídrica, toda a água à montante, toda a água que digamos que é...
6: No fundo, em tempos de interesse da Iberdrola, é o interesse que não, se mantém ou já abortou?
5: Não, não, a questão é que já houve um concurso há muitos anos, era dessa história que a Sra. Ministra está a falar, houve a abertura de um concurso que nunca chegou ao fim, e o que nós queremos é que esse processo se resolva e que verdadeiramente haja um concurso e a abertura de um concurso específico aqui para a nossa mini hídrica e toda a água, que seja, obviamente, se é aproveitada montante pelas diferentes barragens, ela depois passa aqui, podemos estar a aproveitá-la aqui, trazer rendimento, trazer valor acrescentado para o território.
3: Na reunião foi também analisada a recuperação das linhas de água danificadas pelas intempéries. A ministra revelou que existe um contrato-programa entre o Fundo Ambiental, a Agência Portuguesa do Ambiente e o município de Abrantes, no valor aproximado de 204 mil euros. Maria da Graça Carvalho reconheceu, porém, que o financiamento é insuficiente perante prejuízos que ultrapassam os 2 milhões de euros. O presidente da Câmara estima em 2,8 milhões de euros o investimento necessário para recuperar as linhas de água afetadas, identificando intervenções nas Centeiras, em Coalhos, São Miguel, Rociosso do Tejo e Rio de Moinhos, entre outros locais. O Ginásio Municipal de Constância volta a receber a Semana Aberta no âmbito da Semana Europeia do Desporto, uma iniciativa que vai decorrer de 23 a 30 de setembro. Durante uma semana inteira, o Ginásio Municipal de Constância abre as portas a toda a comunidade, com mais de 14 anos, com acesso totalmente gratuito. Poderá experimentar aulas de grupo em modalidades dinâmicas, ter acesso ao espaço de musculação e cardio com acompanhamento e a treinos gratuitos com diferentes planos de treino adequados ao ritmo de cada um. A participação é 100% gratuita para utente e não utentes. Embora a participação seja gratuita, as inscrições são obrigatórias e sujeitas à lotação do espaço. O Benfica venceu ontem os italianos do AC Milan pela primeira vez em jogos oficiais, impondo-se por 2-0 em Milão, num jogo da primeira jornada da fase de Liga da Liga Europa. O belga Luke Bacchio aos 16 minutos e o polaco Kaminski aos 54 marcaram os golos dos encarnados, que somavam 2 empates e 4 derrotas frente aos milaneses, e agora a equipa orientada pelo português Ruben Amorim. O Benfica, que é uma das 6 equipas vitoriosas no primeiro dia da jornada, volta a jogar para a Liga Europa no dia 15 de outubro, quando receber os pentacampeões escoceses do Celtic. No outro duelo entre treinadores portugueses, Paulo Fonseca levou a melhor com o Lyon a bater o Anderlecht de Vítor Bruno por 2-1. Antes dos jogos da noite, o Ararat Arménia, orientado pelo português Tulipa, tornou-se na primeira equipa da Arménia a jogar na Liga Europa, um feito arruinado pela derrota em casa por 4-1 frente ao Sparta de Praga. O Torriense, da 2ª Liga e detentor da Taça de Portugal, estreia-se na competição esta quinta-feira no terreno dos noruegueses do Lillestrøm. Para já é tudo quanto a notícias. Continue connosco. Bom dia.
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0: A Meteo Abrantes informa que neste momento lá fora estão 24 graus.
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1: E agora já só faltam 15 minutos para as 11 da manhã.
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0: 10:56 neste momento.
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4: Onze horas mais 4 minutos. Seja bem-vindo à Tágide.
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1: Avançamos então para a terceira hora do 9 e Picos desta manhã de quinta-feira. Seja bem-vindo, deixe ficar por aí. Aqui na Tagi ouve todas as músicas da sua vida. Bom dia.

0: 11:18. 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

0: E está agora chegada a hora de ficarmos com o Daniel Vieira e com os Dias da História nesta edição de quinta-feira do Nove Picos, aqui onde o Daniel nos traz um acontecimento histórico que aconteceu neste mesmo dia, mas em anos passados. Os Dias da História com o Daniel Vieira, para ouvir agora mesmo, na Tágide, no Nove Picos. Bom dia!
1: Os Dias da História, um acontecimento histórico por cada um dos 365 dias do ano. Os Dias da História, uma compilação de Paulo Jorge de Sousa Pinto, com edição de Daniel Vieira. 17 de setembro, 1978. Assinatura dos acordos de Camp David entre Israel e o Egito. Foram nesta data assinados em Washington, nos Estados Unidos, dois tratados entre Israel e o Egito, que ficaram conhecidos pelo nome de Acordos de Camp David. Foram subscritos pelo primeiro-ministro israelita, Menachem Begin, e pelo presidente egípcio, Anwar el-Sadat, sob o patrocínio do presidente norte-americano, Jimmy Carter. Camp David é o nome da residência de campo do presidente dos Estados Unidos, localizada no estado de Maryland, onde decorreram as negociações diretas entre os dois chefes de Estado. Foi um processo difícil e tenso, no qual o fracasso esteve iminente em vários momentos. Porém, a pressão do presidente americano e o caráter secreto do encontro acabaram por conduzir ao sucesso. Os textos assinados por Begin e Sadat não eram tratados formais, mas sim princípios de entendimento sobre os assuntos em questão que seriam objeto de acordos posteriores. O primeiro previa o fim da ocupação israelita da Cisjordânia e da Faixa de Gaza, ocupados desde 1967, ao mesmo tempo que reconhecia o direito do povo palestiniano à autodeterminação. Quanto ao segundo acordo, estabelecia as linhas gerais de um futuro tratado de paz entre Israel e o Egito, incluindo a devolução da Península do Sinai, a criação de um quadro de desanuviamento na fronteira e o estabelecimento de relações diplomáticas entre os dois países em guerra havia várias décadas. Os entendimentos de Camp David foram a primeira iniciativa de paz que obteve resultados visíveis no conflito que opunha Israel aos países árabes. O primeiro passo havia sido dado por Anwar el-Sadat, que em 1977 fez uma viagem inesperada a Israel e discursou no Parlamento israelita. Apesar da profunda desconfiança mútua e da complexidade e delicadeza dos assuntos envolvidos, foi possível preparar um encontro entre os líderes dos dois países. Os acordos suscitaram controvérsia, mas abriram caminho a outras iniciativas para a paz no Médio Oriente e mostraram ao mundo que era possível resolver um conflito profundo por via do entendimento e da negociação diplomática.
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0: E agora que passam 31 minutos das 11 da manhã, chegou a hora certa para lhe dar notícias. Até já.
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3: Muito bom dia. A GNR fiscalizou entre janeiro e finais de agosto deste ano 21.567 estrangeiros em território nacional, efetuou 232 detenções, elaborou 1.500 autos de contraordenação e emitiu 348 notificações para abandono voluntário do país, foi hoje divulgado. Segundo dados sobre as ações desenvolvidas através da Unidade de Controlo Costeiro e de Fronteiras e dos Comandos Territoriais, entre 29 de outubro de 2023 e 31 de agosto deste ano, os militares da Guarda Nacional Republicana fiscalizaram 103.212 estrangeiros nas suas áreas de jurisdição territorial e efetuaram 459 detenções. No mesmo período, foram ainda elaborados 8.670 autos de contraordenação e emitidas 1.068 notificações para abandono voluntário na fiscalização de cidadãos estrangeiros em toda a sua área de responsabilidade territorial. Desde 29 de outubro de 2023, com o desmantelamento do Serviço de Estrangeiros e Fronteiras, a GNR, através da Unidade de Controlo Costeiro e de Fronteiras, assumiu competências no controlo das fronteiras marítimas e terrestres, bem como na fiscalização de cidadãos estrangeiros em toda a sua área de responsabilidade, correspondente a cerca de 94% do território nacional. Segundo os dados, em 2025, foram fiscalizados 54.739 cidadãos estrangeiros, efetuadas 210 detenções, elaborados 4.414 autos de contraordenações e 372 notificações para abandono voluntário, números superiores aos de 2024, ano em que foram fiscalizadas 25.904 pessoas, feitas 17 detenções, elaborados 2.730 autos de contraordenação e 47 notificações de abandono. A GNR destacou na mesma nota que a atividade desenvolvida tem registado uma evolução significativa desde que assumiu estas competências, fruto de uma crescente maturidade operacional, da capacitação técnica contínua dos militares e do aprofundamento do conhecimento prático no terreno. A Semana de Alto Nível da Assembleia Geral da ONU arranca na sexta-feira em Nova Iorque e dará destaque aos conflitos, reformas da organização e à inteligência artificial, além da seleção do próximo secretário-geral como pano de fundo. Considerada a semana mais importante do ano no universo das Nações Unidas, tem a abertura oficial na sexta-feira com um evento dedicado aos Objetivos de Desenvolvimento Sustentável. Convocado pelo secretário-geral da ONU, António Guterres, o debate propõe discutir iniciativas transformadoras globais e nacionais, assim como formas de acelerar o progresso dos objetivos diante dos crescentes desafios globais. Os Objetivos de Desenvolvimento Sustentável são um conjunto de 17 metas globais de desenvolvimento estabelecidas pela Assembleia Geral das Nações Unidas, que devem ser atingidas até 2030. Já na terça-feira tem início o debate de alto nível da Assembleia Geral da ONU, que será marcado pelo último discurso de António Guterres neste evento anual enquanto líder das Nações Unidas. Guterres assumiu a liderança da ONU em janeiro de 2017, tendo sido reconduzido para um segundo mandato de 5 anos, que termina no final deste ano. A Câmara Municipal de Abrantes vai reforçar no ano letivo 2026-27 o apoio às bolsas de estudo atribuídas a estudantes economicamente carenciados do concelho. O valor anual de cada uma das 44 bolsas apoiadas pelo município sobe de 900 para 950 euros, representando um investimento municipal de 41.800 euros, a que acrescem 1.000 euros para encargos administrativos. A proposta surge no âmbito do protocolo entre o município de Abrantes, o Rotary Rotary Clube de Abrantes e a Fundação Rotária Portuguesa. Esteve em análise na última reunião do Executivo Municipal. O vereador do Chega, Nuno Serra, considerou positiva a medida, mas colocou uma questão diferente: saber quantos jovens de Abrantes terminam o ensino secundário e não chegam ao ensino superior por falta de condições económicas.
4: Sabemos que o município de Abrantes, em parceria com o Rotary Clube e a Fundação Rotária Portuguesa, atribuiu bolsas de estudo a estudantes economicamente carenciados. Para o ano letivo 2026-27 estão previstas 44 bolsas, num investimento municipal de 41.800 euros e o valor individual da bolsa foi reforçado. É uma medida positiva e que deve ser valorizada, mas penso que devemos colocar uma questão anterior. Sabemos quantos jovens do nosso concelho ficam pelo caminho, quantos alunos terminam o ensino secundário em Abrantes e não ingressam no ensino superior, e desses quantos não prosseguem estudos porque a família não consegue suportar os custos. Porque uma coisa é saber quantos alunos recebem uma bolsa, outra, muito diferente, é saber quantos alunos precisam de ajuda e não a recebem, ou nem sequer chegam a candidatar-se ao ensino superior porque antecipam que não terão condições económicas para o frequentar.
3: Na resposta, Manuel Jorge Valamatos reconheceu que a Câmara não dispõe atualmente de uma métrica ou um estudo que permite identificar quantos jovens não prosseguem para o ensino superior por razões económicas. Valamatos considerou pertinente aprofundar esta informação, reconhecendo a necessidade do município trabalhar cada vez mais com dados e números, embora tenha salientado a dificuldade em identificar situações de jovens que não chegam a apresentar qualquer candidatura.
5: Nós não temos nenhuma métrica, nenhum estudo. Não estou a dizer que não o tenhamos que fazer e que não seja importante, mas todos os anos temos tido relatórios dos rotários e não fica ninguém de fora que preencha, digamos, situações de fragilidade económica que fique de fora. Se o senhor me disser, mas nós não sabemos se alguns jovens que nem sequer concorrem às bolsas ficam de fora e não vão para o ensino superior porque procuram outro mecanismo, acredito que sim. Acredito que muitos jovens, infelizmente, optem por não estudar, mas isso é difícil também, não é tão mensurado, não é fácil. De qualquer das formas, a sua preocupação, aliás, como a vereadora Ana Oliveira tem manifestado, esta questão de... Eu acho que nós precisamos cada vez ter mais dados, não é? Mais números. Isso é inquestionável. Como é que nós chegamos lá é que às vezes não é fácil.
3: O autarca mostrou ainda a abertura para reforçar o apoio municipal caso venham a ser identificadas necessidades adicionais. Uma massa de ar quente e seco sobre a Península Ibérica deverá provocar uma subida gradual de temperatura a partir de sábado, com valores máximos de 38 graus no Alentejo e no Val do Tejo. Segundo o Instituto Português do Mar e da Atmosfera, a subida gradual de temperatura a partir de sábado deve-se à influência de um anticiclone localizado a norte dos Açores, que se estende em crista até ao Golfo da Biscaia, promovendo o transporte de uma massa de ar de origem continental, quente e seco sobre a Península Ibérica. A temperatura máxima deverá atingir valores acima dos 30 graus na generalidade do território do continente, aproximando-se dos 38 em alguns locais, nomeadamente do Alentejo e do Val do Tejo, prevê o IPMA. A temperatura mínima, acrescenta o Instituto, também registrará uma pequena subida, não descendo dos 20 graus em alguns locais do Alto Alentejo, Barabaixa, Val do Tejo e Sotavento, Algarvio. De acordo com o IPMA, este episódio de tempo quente será caracterizado essencialmente pela sua duração, com elevada probabilidade de vir a configurar uma onda de calor em grande parte do território. Apesar dos valores previstos da temperatura máxima serem menos elevados que os registados em alguns episódios neste verão, serão substancialmente superiores aos valores médios para a segunda quinzena de setembro. O Arazen Stadium vai ser, ao início da noite desta quinta-feira, palco de um jogo inédito na história do Torriense. Pela frente, a equipa que milita no segundo escalão de futebol nacional terá pela frente o Lillestrøm, naquele que será o primeiro encontro de sempre que irá realizar nas competições internacionais. Os homens de Luís Tralhão não entraram nada bem, nem na Supertaça Cândido Oliveira com uma derrota diante do Porto por 1-0, nem na segunda liga. Tem 3 desaires, 3 empates e apenas uma vitória ao cabo de 7 jornadas, pelo que irão procurar dar a volta ao guião no duelo da jornada inaugural da fase de liga da nova campanha da Liga Europa. A estreia da formação de Torres Vedras nas provas da UEFA acontece nos arredores de Oslo, antes do primeiro jogo em casa emprestado ao Estádio Municipal de Leiria, onde o Torriense se enfrentará aos ingleses do Sunderland a 15 de outubro. O Lillestrøm Torriense desta quinta-feira tem apito inicial agendado para as 20 horas. Mais notícias daqui a uma hora. Continue connosco. Bom dia. Boa quinta-feira.
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0: Na nossa cidade estão 25 graus. Esta é uma informação da Meteo Brandes.
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0: 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Bom dia.
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0: 11 horas 49 minutos, muito bom dia. Continuamos com as grandes músicas, aqui no Nove e Picos, na emissão da Tágide desta manhã.
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0: E neste momento faltam 6 minutos para o meio-dia. Eu deixo-vos com mais música da boa. Volto depois do sinal horário para a última hora do 9 e picos desta manhã. Até já.
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6: Meio-dia e 3 minutos, seja muito bem-vindo.
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1: Quarta e última hora do Nove Picos desta quinta-feira. Seja bem-vindo à Rádio dos Bons Velhos Tempos, onde a qualquer momento vai ouvir aquela música especial, a música da sua vida. Elas passam todas aqui na Tagit, em radiotagit.pt. É muito bom ter a sua companhia aí desse lado, por isso venha daí comigo até às 13. Bom dia!

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0: Se só agora entrou em radiotagido.pt, saiba que está no ar o 9 e Picos. Este é o programa da manhã aqui na Rádio dos Bons Velhos Tempos. Eu sou o Carlos Aparício, estou consigo todos os dias, de segunda a sexta-feira, entre as 9 e a 1 da tarde. Seja muito bem-vindo e obrigado por nos ter escolhido para a sua companhia.
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0: E na nossa linda cidade de Abrantes, digo-lhe que estão agora 27 graus. Esta é uma informação da Meteo Abrantes.
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1: E é já dentro da última meia hora do Nove e Picos de hoje que lhe digo que ainda tenho mais algumas músicas dos bons velhos tempos aqui prontinhas para passar. Mantenha-se ligado comigo em radiotágido.pt porque vai mesmo valer a pena. Bom início de tarde.
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0: Se está a almoçar, faça bom proveito, não largue, é a emissão da tarde. Do 9 e Picos vai até à 1 e logo a seguir chega a nossa querida Lourdes Gonçalves. Por enquanto, dou-lhe mais música da boa.
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0: E já só faltam 3 minutos para o final do 9 e picos de hoje. De segunda a sexta-feira, sou eu, Carlos Aparício, que lhe faço companhia nas manhãs da tarde, entre as 9 e as 13 horas. Trago sempre muita música, grandes recordações e até músicas que já não ouvia na rádio há muitos, muitos anos. Espero que tenha passado muito bem esta manhã na nossa companhia. Para mim foi um gosto enorme estar aqui deste lado, literalmente, a dar-lhe música. Até amanhã, fique com os meus beijinhos e abracinhos.
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0: Muito boa tarde. Governo vai tentar resolver processo para a instalação de uma mini hídrica no açude de Abrantes. Vai haver semana aberta no Ginásio Municipal de Constância. Câmara Municipal de Abrantes vai reforçar o apoio às bolsas de estudo. Esta quinta-feira, na Informação Antena Livre, a opinião é de Duarte Marques. Estes são temas em destaque na edição, que começa agora.
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0: Uma lancha de alta velocidade foi detectada na barra do estuário do Tejo na quarta-feira à noite pela Polícia Marítima, que deteve os 11 ocupantes numa operação coordenada com a Polícia Judiciária, confirmaram hoje as autoridades. Em comunicado, a Autoridade Marítima Nacional explica que, além dos 11 suspeitos detidos, de nacionalidades espanholas, 6 elementos, surinamesa com 1 e 4 com nacionalidade guianense, foi apreendida a bordo carga destinada ao apoio logístico de embarcações associadas ao tráfico de droga por via marítima. Entre o material apreendido estava equipamento sobressalente de comunicações, bem como géneros alimentares e combustível destinado ao reabastecimento de embarcações utilizadas em atividades ligadas ao narcotráfico. A informação foi inicialmente divulgada pela CNN Portugal, que diz tratar-se do maior número de elementos capturados até agora numa narcolancha. Segundo a CNN Portugal, os 11 suspeitos detidos atracaram em Sesimbra, acompanhados pelas autoridades. Na nota hoje divulgada, a Autoridade Marítima explica que as detenções ocorreram durante uma ação conjunta de fiscalização marítima com a Marinha Portuguesa e a Força Aérea Portuguesa, coordenada pela Polícia Judiciária. Os 11 detidos suspeitos da prática de crimes relacionados com o tráfico de droga e apoio logístico a organizações criminosas internacionais serão presentes ao primeiro interrogatório judicial no Departamento de Investigação e Ação Penal de Lisboa. A GNR fiscalizou entre janeiro e finais de agosto deste ano 21.567 estrangeiros em território nacional, efetuou 232 detenções, elaborou 1.500 autos de contraordenação e emitiu 348 notificações para abandono voluntário do país. Segundo dados sobre as ações desenvolvidas através da Unidade de Controlo Costeiro e de Fronteiras e dos Comandos Territoriais, entre 29 de outubro de 2023 e 31 de agosto deste ano, os militares da Guarda Nacional Republicana fiscalizaram 103.212 estrangeiros nas suas áreas de jurisdição territorial e efetuaram 459 detenções. No mesmo período, foram ainda elaborados 8.670 autos de contraordenação e emitidas 1.068 notificações para abandono voluntário na fiscalização de cidadãos estrangeiros em toda a sua área de responsabilidade territorial. Desde 29 de outubro de 2023, com o desmantelamento do Serviço de Estrangeiros e Fronteiras, a GNR, através da Unidade de Controlo Costeiro e de Fronteiras, assumiu competências no controlo das fronteiras marítimas e terrestres, bem como na fiscalização de cidadãos estrangeiros em toda a sua área de responsabilidade, correspondente a cerca de 94% do território nacional. Segundo os dados, em 2025 foram fiscalizados 54.739 cidadãos estrangeiros, efetuadas 210 detenções, elaborados 4.414 autos de contraordenação e 372 notificações para abandono voluntário, números superiores aos de 2024, ano em que foram fiscalizadas metade, ou seja, 25.904 pessoas, feitas 17 detenções, elaborados 2.730 autos de contraordenação e 47 notificações de abandono. A GNR destacou na mesma nota que a atividade desenvolvida tem registado uma evolução significativa desde que assumiu estas competências, que diz ser fruto de uma crescente maturidade operacional, da capacitação técnica contínua dos militares e do aprofundamento do conhecimento prático no terreno. Não há tréguas. Os preços dos combustíveis devem voltar a sofrer um agravamento no início da próxima semana. O gás óleo deverá aumentar 9 cêntimos e meio, ao passo que a gasolina deverá ficar 8 cêntimos mais cara. Estas previsões foram avançadas pela SIC, estimativa, junto de fontes do setor. Isto acontece numa altura em que o barril do petróleo Brent continua a negociar acima dos 100 dólares por barril. A cotação do barril de petróleo Brent para entrega em novembro terminou na quarta-feira à sessão no mercado de futuros de Londres, em baixa de 2,69% para os 105 dólares. O ministro da Economia e Coesão Territorial, Manuel Castro Almeida, considerou que a inflação não está a correr bem e admitiu que os portugueses estão a passar dificuldades por causa do aumento extraordinário dos combustíveis. A proposta de alargamento do Parque Natural das Serras de Aire e Candeeiros para os concelhos de Alcanena, Ourém e Torres Novas está em consulta pública no portal Participa até segunda-feira. A proposta submetida à consulta pública pelo Instituto da Conservação da Natureza e Florestas considera uma área de alargamento que se desenvolve ao longo do Arrife e áreas adjacentes do Parque Natural, abrangendo uma área total de cerca de 3.734 hectares localizados nestes três concelhos. O parque, criado em 1979 com o objetivo de proteger a singularidade da paisagem cársica e do seu património geológico e geomorfológico, tem sede em Rio Maior, conta com uma área total de cerca de 38.352 hectares e integra território de 7 municípios, abrangendo cerca de 2/3 do maciço calcário extremenho. O alargamento do parque era defendido pela Câmara de Torres Novas desde 2019, alegando que a delimitação atual não teve em conta toda a área de presença do cavalgamento dos arrifes no concelho e que constitui parte exemplar da grande unidade estrutural que é o maciço calcário extremenho, de acordo com o dossiê técnico. O Conselho Estratégico do Parque Natural das Serras de Aire e Candeeiros optou por estender a área de alargamento a todo o arrife, integrando também a freguesia de Moitas Venda, no concelho de Alcanena, e os vales das Ribeiras Encaixadas de Ourém. O alargamento da delimitação do parque, se vier a ser aprovado, colmata uma lacuna que deixa uma parcela significativa desta unidade geológica fora dos atuais limites da área protegida, é ainda referido na proposta. No dossiê técnico, o ICNF lista as características geomorfológicas, tectónicas e outros valores geológicos, hidrológicos, ecológicos e culturais associados dos recifes do parque, considerado um dos exemplos mais notáveis do património geomorfológico geológico português. O Governo vai tentar resolver o processo iniciado há mais de 2 décadas para a instalação de uma mini hídrica no açude de Abrantes. A Ministra do Ambiente e Energia, Maria da Graça Carvalho, admite lançar um novo concurso depois de esclarecer os compromissos e procedimentos financeiros associados ao projeto anterior. A intenção foi anunciada durante uma visita da Governante ao Tagus Vala e o Parque de Ciência e Tecnologia na passada segunda-feira, onde reuniu com o Presidente da Câmara de Abrantes, Manuel Jorge Valamatos, para analisar investimentos e problemas ambientais do concelho, entre eles as linhas de água. Maria da Graça Carvalho explicou que o processo da mini hídrica remonta ao ano 2000 e apresenta um historial complexo que impede o Governo de começar novamente do ponto zero.
2: Depois tivemos a oportunidade também de falar com o Sr. Presidente das questões mais relacionadas com as linhas de água. Nós tivemos um contrato de programa da Agência para o Clima, com a APA, com o município de Abrantes, de cerca de 204 mil euros. É uma gota d'água, porque há um prejuízo que ultrapassa e vai perto de dos 2 milhões de euros. Nós vamos ver exatamente com a Agência Portuguesa do Ambiente o que é que nós podemos fazer para ajudar no que ficou por financiar. Falámos também na relação, também tem água e energia, da mini hídrica, que é algo que está por resolver desde 2000, não é? Que tem um processo também complexo. Vamos ver se conseguimos resolver esse histórico, porque não podemos partir do zero. Houve ali os financiamentos e que é preciso ver o que é que se passou, mas é também um valor importante que deve ser aproveitado, e vamos tentar resolver esse passivo de modo a se poder lançar um concurso para que possam também aproveitar esse potencial através de uma mini hídrica.
0: O presidente da Câmara de Abrantes recordou que a possibilidade de produzir eletricidade no açude começou a ser discutida praticamente desde a construção daquela infraestrutura. Manuel Jorge Vala Matos defende que a mini hídrica permitiria aproveitar novamente em Abrantes a água que já é utilizada para a produção de energia nas barragens localizadas a montante.
3: Sim, relativamente às linhas de água, também ficou aqui obviamente garantido que a Agência Portuguesa do Ambiente entrará em contacto connosco de forma célere e urgente para tentarmos obviamente captar financiamento, o apoio financeiro para recuperar. Temos 2,8 milhões de euros em recuperação de linhas de água, são imensas em Centeiras, em Coalhos, em São Miguel, em Rocio, várias situações, em Rei de Moinhos também, e queremos obviamente recuperar. Como digo, acredito que a Sra. Ministra fará tudo o que tiver ao seu alcance para que rapidamente possamos ter verbas capazes de nos ajudar, e nós queremos fazer parte das soluções, mas precisamos obviamente de injeção também de capital para dar resposta a um volume tão grande de prejuízo. Mas ficou aqui muito presente esta preocupação da Sra. Ministra na optimização do nosso açude e de podermos avançar com a instalação de uma mini hídrica, e isso pressupõe rendimento para o território, mas pressupõe soluções de futuro também para a própria gestão do açude, propõe soluções para melhorarmos a escada passa-peixe, questões ambientais. Depois também falámos...
4: Mas só voltar ao açude, a Ministra disse que não se pode voltar ao ponto zero na questão do açude barra mina hídrica. Pergunto-lhe qual é o ponto de partida ou este stop and go que agora está a avançar.
3: Bom, já é uma história muito grande, é desde o início do açude que se fala na construção da mina hídrica. Também desde há 25 anos que se falava de uma escola superior de tecnologia. Estamos aqui encostados a ela a ver aqui os trabalhos que já estão a acontecer. É vida. Procuraremos as soluções para os nossos problemas. A mina hídrica, toda a água montante, toda a água que digamos que é...
4: No fundo... Houve em tempos de interesse da Iberdrola, é o interesse que não, se não, mantém ou já abortou?
3: Não, a questão é que já houve um concurso há muitos anos, era dessa história que a Sra. Ministra está a falar, houve a abertura de um concurso que nunca chegou ao fim, e o que nós queremos é que esse processo se resolva e que verdadeiramente haja um concurso e a abertura de um concurso específico aqui para a nossa mini hídrica, e toda a água que seja, obviamente, se é aproveitada um montante pelas diferentes barragens, ela depois passa aqui, podemos estar a aproveitá-la aqui, trazer rendimento, trazer valor acrescentado para o território, e por sua vez isso supõe a gestão de uma mina hídrica aqui, supõe obviamente a gestão também do próprio açude e obviamente as melhorias todas que temos que fazer também na escada passa-peixe.
0: Na reunião foi também analisada a recuperação das linhas de água danificadas pelas intempéries. A Ministra revelou que existe um contrato-programa entre o Fundo Ambiental, a Agência Portuguesa do Ambiente e o Município de Abrantes, no valor aproximado de 204 mil euros. Maria da Graça Carvalho a reconhecer, porém, que o financiamento é insuficiente perante prejuízos que ultrapassam os 2 milhões de euros. O Presidente da Câmara estima em 2,8 milhões de euros o investimento necessário para recuperar as linhas de água afetadas, identificando intervenções nas Centeiras, em Coalhos, São Miguel, Rocio ao Sul do Tejo e Rio de Moinhos, entre outros locais. A Câmara Municipal de Abrantes vai reforçar no ano letivo 2026-27 o apoio às bolsas de estudo atribuídas a estudantes economicamente carenciados do concelho. O valor anual de cada uma das 44 bolsas apoiadas pelo município sobe de 900 para 950 euros, representando um investimento municipal de 41.800 euros, a que acrescem 1.000 euros para encargos administrativos. A proposta surge no âmbito do protocolo entre o município de Abrantes, o Rotary Clube de Abrantes e a Fundação Rotária Portuguesa, e esteve em análise na última reunião do Executivo Municipal. Manuel Jorge Valamatos explicou que, para além das 44 bolsas financiadas pelo município, o Rotary consegue angariar outros apoios junto de empresas particulares e da própria organização, elevando para cerca de 70 o número total de bolsas disponíveis. O Presidente da Câmara garantiu que, de acordo com os relatórios anuais apresentados pelo Rotary, não tem havido candidatos que cumpram os critérios de carência económica a ficar sem apoio.
3: ao abrigo do número 3 da cláusula 3 do protocolo de cooperação estabelecido entre a Câmara Municipal e o Rotário Clube de Abrantes e a Fundação Rotário Portuguesa para a atribuição de bolsas de estudo a estudantes do Conselho de Abrantes economicamente carenciados que se encontrem a frequentar o ensino superior. Solicita que seja reforçado o valor da bolsa de estudo a atribuir a cada um dos 44 bolseiros a partir do ano letivo 2026-2027. Neste sentido, sugere que o valor anual de cada bolsa de estudo a atribuir passe de 900 euros para 950 euros, o que corresponde a um montante de 41.800 euros ano letivo, ao que acrescem 1.000 euros para encargos administrativos. A despesa encontra-se devidamente cabimentada. Mas nós, neste momento, temos um apoio destes 42.800 euros e, obviamente, que em mecanismos de reflexão estaremos, obviamente, disponíveis para aumentar e não deixar nenhum aluno de ir estudar por via deste facto. Acho que temos tido esta preocupação ao longo dos anos com os rotários e também com o sistema educativo das nossas escolas, ir compreendendo, embora seja muito pertinente a sua questão, nós não somos conhecedores e se alguém souber disto, obviamente que é importante que os nossos serviços também sociais e sobretudo também a divisão do conhecimento, no fundo da educação, que tenha a capacidade de poder analisar qualquer situação que se afaste daquilo que é o nosso conhecimento. Da divisão financeira, porque eu digo isto e peço desculpa estar aqui a dizer, eu acho que a pior coisa que nos podia acontecer era verdadeiramente isso, era sabermos de alguém que não vai estudar. Se nós atribuímos bolsas de estudo, o que é que podemos fazer para que isso não aconteça? Não somos só nós que atribuímos bolsas de estudo, porque o próprio ensino superior também atribui bolsas de estudo. Eu acho que devemos dar a conhecer a qualquer aluno todas as fontes de financiamento, de apoio, para que ninguém deixe de estudar, porque não faz sentido nos dias de hoje algum aluno não ir estudar, porque isso era antigamente. Antigamente é que isso acontecia, hoje não pode acontecer que alguém esteja numa situação dessas.
0: O vereador do Chega, Nuno Serra, considerou positiva a medida, mas colocou uma questão diferente: saber quantos jovens de Abrantes terminam o ensino secundário e não chegam ao ensino superior por falta de condições económicas. O eleito questionou se o município dispõe de dados sobre a percentagem de jovens residentes no concelho que não prossegue estudos, as razões dessa decisão e, em particular, quantos desistem por não conseguirem suportar os custos associados ao ensino superior. Nuno Serra quis ainda saber quantas das 44 bolsas são atribuídas a alunos que entram pela primeira vez no ensino superior, quantas apoiam estudantes que já o frequentam e qual a relação entre o número de candidaturas e as bolsas disponíveis.
5: A questão também sobre o ensino superior e a igualdade de oportunidades.

0: secundário em Abrantes e não ingressam no ensino superior, e desses quantos não prosseguem estudos porque a família não consegue suportar os custos. Porque uma coisa é saber quantos alunos recebem uma bolsa, outra, muito diferente, é saber quantos alunos precisam de ajuda e não a recebem, ou nem sequer chegam a candidatar-se ao ensino superior porque antecipam que não terão condições económicas para o frequentar. Por isso pergunto ao Executivo, o município dispõe de dados sobre a percentagem de jovens residentes no concelho que, depois de concluírem o ensino secundário, não conseguem estudos no ensino superior? Existe informação sobre razões pelas quais esses jovens não prosseguem? É possível saber quantos indicam dificuldades económicas como uma das razões? Das 44 bolsas atualmente existentes, quantas são destinadas a estudantes que estão a iniciar o ensino superior e quantas a estudantes que já estão a frequentá-lo? Qual é a taxa de procura relativamente ao número de bolsas disponíveis?
1: Na resposta, Manuel Jorge Vala Matos reconheceu que a Câmara não dispõe atualmente de uma métrica ou estudo que permita identificar quantos jovens não prosseguem para o ensino superior por razões económicas. Vala Matos considerou pertinente aprofundar esta informação, reconhecendo a necessidade do município trabalhar cada vez mais com dados e números, embora tenha salientado a dificuldade em identificar situações de jovens que não chegam a apresentar qualquer candidatura.
2: Bom, relativamente às bolsas de estudo, sou vereador Nuno. É assim, aliás, trazendo isto aqui hoje à reunião de Câmara, o aumento de cada uma das bolsas, e temos 44 bolsas, para além de todas as outras que os rotários depois angria, constroem, de apoio de empresas, de pessoas individualmente, no fundo, aliás, da própria instituição, no fundo é um total de aproximadamente cerca de 70 bolsas. Vereador Nuno, nós não temos nenhuma métrica, nenhum estudo. Não estou a dizer que não o tenhamos que fazer e que não seja importante, mas todos os anos temos tido relatórios dos rotários e não fica ninguém de fora que preencha, digamos, situações de fragilidade económica que fique de fora. Se o senhor me disser, mas nós não sabemos se alguns jovens que nem sequer concorrem às bolsas ficam de fora e não vão para o ensino superior porque procuram outro mecanismo, acredito que sim, acredito que muitos jovens infelizmente optem por não estudar, mas isso é difícil também, não é tão mensurável, não é fácil. De qualquer das formas, a sua preocupação, aliás, como a vereadora Ana Oliveira tem manifestado, essa questão de... Eu acho que nós precisamos cada vez ter mais dados, não é? Mais números. Isso é inquestionável. Como é que nós chegamos lá é que às vezes não é fácil. Eu percebo, e temos que nos entender, eu percebo, e tudo o que for mensurável, tudo o que nós pudermos analisar, que se consiga analisar. Tenho lido os relatórios anuais dos rotários e nunca me apercebi que dissessem assim, precisamos criar mais 10. Mais 10 bolsas para além das 44, porque há aqui 5 ou 10 alunos que ficam de fora. Nunca tive essa noção. No fundo, estas 44, mais as outras todas angriadas pelos rotários, são aquelas que têm, digamos, resolvido o universo das nossas candidaturas. Isso não pressupõe que não possamos olhar com mais atenção, e agradeço essa sua...
1: O autarca de Abrantes mostrou ainda a abertura para reforçar o apoio municipal caso venham a ser identificadas necessidades adicionais. O Ginásio Municipal de Constância volta a receber a Semana Aberta no âmbito da Semana Europeia do Desporto, uma iniciativa que vai decorrer de 23 a 30 de setembro. Durante uma semana inteira, o Ginásio Municipal de Constância abre as portas a toda a comunidade com mais de 14 anos, isto com acesso totalmente gratuito. Pode então experimentar aulas de grupo em modalidades dinâmicas, ter acesso ao espaço de musculação e cardio com acompanhamento e a treinos gratuitos com diferentes planos de treino adequados a cada um. A participação é 100% gratuita para utente e não utentes. Embora seja gratuita esta participação, as inscrições são obrigatórias e sujeitas à lotação do espaço. O Benfica venceu ontem os italianos do AC Milan pela primeira vez em jogos oficiais, impondo-se por 2-0 em Milão no jogo da primeira jornada.

0: jornada da fase de Liga da Liga Europa. O belga Luke Bacchio aos 16 minutos e o polaco Kaminski aos 54 marcaram os golos dos encarnados, que somavam 2 empates e 4 derrotas frente aos milaneses, isto uma equipa italiana agora orientada pelo português Ruben Amorim. O Benfica, que é uma das 6 equipas vitoriosas no primeiro dia da jornada, volta a jogar para a Liga Europa no dia 15 de outubro, quando receber os pentacampeões escoceses do Celtic. No outro duelo entre treinadores portugueses, Paulo Fonseca levou o melhor, com o Lyon a bater o Anderlecht de Vítor Bruno por 2-1. Antes dos jogos da noite, o Ararat Arménia, orientado pelo português Tulipa, tornou-se na primeira equipa da Arménia a jogar na Liga Europa, um feito arruinado pela derrota em casa por 4-1 frente ao Sparta de Praga. O Aresan Stadium vai ser, ao início da noite desta quinta-feira, palco de um jogo inédito na história do Torriense. Pela frente, a equipa que milita no segundo escalão do futebol nacional terá o Lillestrøm, naquele que será o primeiro encontro de sempre que irá realizar nas competições internacionais. Os homens de Luís Tralhão não entraram nada bem, nem na supertaça Cândido Oliveira, a ter uma derrota diante do Futebol Clube do Porto por 1-0, nem na segunda liga, já com 3 desaires, 3 empates e apenas uma vitória ao cabo de 7 jornadas, pelo que irão procurar dar a volta ao guião no duelo da jornada inaugural da fase de liga da nova campanha da Liga Europa. A estreia da formação de Torres Vedras nas provas da UEFA acontece nos arredores de Oslo, antes do primeiro jogo em casa emprestada, o Estádio Municipal de Leiria, onde o Torriense enfrentará os ingleses do Sunderland no dia 15 de outubro. O Lillestrøm Torriense desta noite tem apito inicial agendado para as 20 horas. No espaço de opinião, na Informação Antena Livre, ouvimos hoje a crónica de Duarte Marques.
1: Bom dia. O regresso às aulas é marcante para todos nós, pais e filhos. Mas regressar à escola, seja ela pública ou privada, é um momento de reafirmação, de nova oportunidade, de continuar a fazer um percurso de crescimento, naquilo que é talvez o fator a educação mais importante para subir no elevador social. A escola é a nossa grande oportunidade, a educação é a grande oportunidade que todos temos de ter uma vida mais feliz, mais realizada, de aumentar o nosso conhecimento e as nossas oportunidades. É por isso que eu desejo sempre que toda a gente tenha acesso a uma escola de qualidade, àqueles professores que nos marcam. E é isso, este regresso às aulas, espero que com pouca turbulência, que rapidamente com os professores todos colocados e que os professores tenham o reconhecimento que merecem pela diferença que fazem na vida das pessoas, mas também nós, pais, filhos, irmãos, tenhamos a oportunidade de tirar o maior proveito possível da escola. E portanto, neste momento de regresso às aulas, que é sempre um momento de felicidade e de alegria, eu desejo a todos que tenham um bom regresso e que façam deste ano um grande ano, mais uma grande oportunidade para todos crescermos. Um abraço a todos.
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0: A Península Ibérica deverá provocar uma subida gradual da temperatura a partir de sábado, com valores máximos de 38 graus no Alentejo e no Vale do Tejo. Segundo o Instituto Português do Mar e da Atmosfera, a subida gradual de temperatura a partir de sábado deve-se à influência de um anticiclone localizado a norte dos Açores, que se estende em crista até ao Golfo da Biscaia, promovendo o transporte de uma massa de ar de origem continental, quente e seco, sobre a Península Ibérica. A temperatura máxima deverá atingir valores acima dos 30 graus na generalidade do território do continente, aproximando-se dos 38 em alguns locais, nomeadamente do Alentejo e Val do Tejo, prevê o IPMA. A temperatura mínima, acrescenta o Instituto, também registará uma pequena subida, não descendo dos 20 graus em alguns locais do Alto Alentejo, Beira Baixa, Val do Tejo e Sotavento Algarvio. De acordo com o IPMA, este episódio de tempo quente será caracterizado essencialmente pela sua duração, com elevada probabilidade de vir a configurar uma onda de calor em grande parte do território. Apesar dos valores previstos da temperatura máxima serem menos elevados do que os registados em alguns episódios neste verão, serão substancialmente superiores aos valores médios para a segunda quinzena de setembro. Quanto ao tempo que ainda vai fazer hoje, céu pouco nublado ou limpo, aumentando temporariamente a nebulosidade por nuvens altas, vento fraco a moderado, sendo por vezes forte na faixa costeira ocidental durante a tarde e nas terras altas a partir do fim da tarde. Há uma pequena descida da temperatura máxima no interior e uma pequena subida no litoral oeste a sul do Cabo Mondego. Máxima de 25 graus no Porto, 27 em Faro, 29 em Lisboa, Coimbra e Vila de Rei, 30 graus em Mação e Gavião, 31 em Santarém, em Trocamento, Barquinha, Constância, Abrantes, Sardual e Ponte de Sor. É tudo quanto à informação. Continuo na companhia da Antena Livre. Tenham uma muito boa tarde.
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0: Olá, boa tarde. 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
1: Estamos com 30 graus de temperatura máxima neste momento. Uma informação da Meteo Brantes.
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1: Agora, 3 minutos depois das 4, espero que a sua quinta-feira esteja a ser um espetáculo. Seja bem-vindo à Rádio Tágido. Eu sou o Paulo Delgado, chego agora e fico até às 20.
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0: Muito boa tarde, espero que esteja tudo bem consigo. www.radiotarget.pt, a sua rádio online para todo o mundo. Seja muito bem-vindo. Eu sou o Paulo Delgado, estou por cá até às 20.
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0: continuação de uma ótima tarde com a sua rádio. Atenção às horas, agora faltam 29 minutos para as 5 da tarde.
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3: Muito boa tarde. A GNR fiscalizou entre janeiro e finais de agosto deste ano 21.567 estrangeiros em território nacional, efetuou 232 detenções, elaborou 1.500 autos de contraordenação e emitiu 348 notificações para abandono voluntário do país, foi hoje divulgado. Segundo dados sobre as ações desenvolvidas através da Unidade de Controlo Costeiro e de Fronteiras e dos Comandos Territoriais, entre 29 de outubro de 2023 e 31 de agosto deste ano, os militares da Guarda Nacional Republicana fiscalizaram 103.212 estrangeiros nas suas áreas de jurisdição territorial e efetuaram 459 detenções. No mesmo período, foram ainda elaborados 8.670 autos de contraordenação e emitidas 1.068 notificações para abandono voluntário na fiscalização de cidadãos estrangeiros em toda a sua área de responsabilidade territorial. Desde 29 de outubro de 2023, com o desmantelamento do Serviço de Estrangeiros e Fronteiras, a GNR, através da Unidade de Controlo Costeiro e de Fronteiras, assumiu competências no controlo das fronteiras marítimas e terrestres, bem como na fiscalização de cidadãos estrangeiros em toda a sua área de responsabilidade, correspondente a cerca de 94% do território nacional. Segundo os dados, em 2025, foram fiscalizados 54.739 cidadãos estrangeiros, efetuadas 210 detenções, elaborados 4.414 autos de contraordenações e 372 notificações para abandono voluntário, números superiores aos de 2024, ano em que foram fiscalizadas 25.904 pessoas, feitas 17 detenções, elaborados 2.730 autos de contraordenação e 47 notificações de abandono. A GNR destacou na mesma nota que a atividade desenvolvida tem registado uma evolução significativa desde que assumiu estas competências, fruto de uma crescente maturidade operacional, da capacitação técnica contínua dos militares e do aprofundamento do conhecimento prático no terreno. A Semana de Alto Nível da Assembleia Geral da ONU arranca na sexta-feira em Nova Iorque e dará destaque aos conflitos, reformas da organização e à inteligência artificial, além da seleção do próximo secretário-geral como pano de fundo. Considerada a semana mais importante do ano no universo das Nações Unidas, tem a abertura oficial na sexta-feira com um evento dedicado aos Objetivos de Desenvolvimento Sustentável. Convocado pelo secretário-geral da ONU, António Guterres, o debate propõe discutir iniciativas transformadoras globais e nacionais, assim como formas de acelerar o progresso dos objetivos diante dos crescentes desafios globais. Os Objetivos de Desenvolvimento Sustentável são um conjunto de 17 metas globais de desenvolvimento estabelecidas pela Assembleia Geral das Nações Unidas, que devem ser atingidas até 2030. Já na terça-feira tem início o debate de alto nível da Assembleia Geral da ONU, que será marcado pelo último discurso de António Guterres neste evento anual enquanto líder das Nações Unidas. Guterres assumiu a liderança da ONU em janeiro de 2017, tendo sido reconduzido para um segundo mandato de 5 anos, que termina no final deste ano. A Câmara Municipal de Abrantes vai reforçar no ano letivo 2026-27 o apoio às bolsas de estudo atribuídas a estudantes economicamente carenciados do concelho. O valor anual de cada uma das 44 bolsas apoiadas pelo município sobe de 900 para 950 euros, representando um investimento municipal de 41.800 euros, a que acrescem 1.000 euros para encargos administrativos. A proposta surge no âmbito do protocolo entre o município de Abrantes, o Rotary Rotary Clube de Abrantes e a Fundação Rotária Portuguesa e esteve em análise na última reunião do Executivo Municipal. O vereador do Chega, Nuno Serra, considerou positiva a medida, mas colocou uma questão diferente, saber quantos jovens de Abrantes terminam o ensino secundário e não chegam ao ensino superior por falta de condições económicas.
4: Sabemos que o município de Abrantes, em parceria com o Rotário Clube e a Fundação Rotária Portuguesa, atribuiu bolsas de estudo a estudantes economicamente carenciados. Para o ano letivo 2026-27 estão previstas 44 bolsas, num investimento municipal de 41.800 euros e o valor individual da bolsa foi reforçado. É uma medida positiva e que deve ser valorizada, mas penso que devemos colocar uma questão anterior. Sabemos quantos jovens do nosso concelho ficam pelo caminho, quantos alunos terminam o ensino secundário em Abrantes e não ingressam no ensino superior e desses quantos não prosseguem estudos porque a família não consegue suportar os custos. Porque uma coisa é saber quantos alunos recebem uma bolsa, outra, muito diferente, é saber quantos alunos precisam de ajuda e não a recebem. Ou nem sequer chegam a candidatar-se ao ensino superior porque antecipam que não terão condições económicas para o frequentar.
3: Na resposta, Manuel Jorge Valamatos reconheceu que a Câmara não dispõe atualmente de uma métrica ou um estudo que permite identificar quantos jovens não prosseguem para o ensino superior por razões económicas. Valamatos considerou pertinente aprofundar esta informação, reconhecendo a necessidade do município trabalhar cada vez mais com dados e números, embora tenha salientado a dificuldade em identificar situações de jovens que não chegam a apresentar qualquer candidatura.
5: Nós não temos nenhuma métrica, nenhum estudo. Não estou a dizer que não o tenhamos que fazer e que não seja importante, mas todos os anos temos tido relatórios dos rotários e não fica ninguém de fora que preencha, digamos, situações de fragilidade económica que fique de fora. Se o senhor me disser, mas nós não sabemos se alguns jovens que nem sequer concorrem às bolsas ficam de fora e não vão para o ensino superior porque procuram outro mecanismo, acredito que sim. Acredito que muitos jovens, infelizmente, optem por não estudar, mas isso é difícil também, não é tão mensurável, não é fácil. De qualquer das formas, a sua preocupação, aliás, como a vereadora Ana Oliveira tem manifestado, esta questão de... Eu acho que nós precisamos cada vez ter mais dados, não é? Mais números. Isso é inquestionável. Como é que nós chegamos lá é que às vezes não é fácil.
3: O autarca mostrou ainda a abertura para reforçar o apoio municipal caso venham a ser identificadas necessidades adicionais. Uma massa de ar quente e seco sobre a Península Ibérica deverá provocar uma subida gradual de temperatura a partir de sábado, com valores máximos de 38 graus no Alentejo e no Vale do Tejo. Segundo o Instituto Português do Mar e da Atmosfera, a subida gradual de temperatura a partir de sábado deve-se à influência de um anticiclone localizado ao norte dos Açores, que se estende em crista até ao Golfo da Biscaia, promovendo o transporte de uma massa de ar de origem continental, quente e seco sobre a Península Ibérica. A temperatura máxima deverá atingir valores acima dos 30 graus na generalidade do território do continente, aproximando-se dos 38 em alguns locais, nomeadamente do Alentejo e do Vale do Tejo, prevê o IPMA. A temperatura mínima, acrescenta o Instituto, também registará uma pequena subida, não descendo dos 20 graus em alguns locais do Alto Alentejo, Barabaixa, Vale do Tejo e Sotavento, Algarvio. De acordo com o IPMA, este episódio de tempo quente será caracterizado essencialmente pela sua duração, com elevada probabilidade de vir a configurar uma onda de calor em grande parte do território. Apesar dos valores previstos da temperatura máxima serem menos elevados que os registados em alguns episódios neste verão, serão substancialmente superiores aos valores médios para a segunda quinzena de setembro. O Arazen Stadium vai ser, ao início da noite desta quinta-feira, palco de um jogo inédito na história do Torriense. Pela frente, a equipa que milita no segundo escalão de futebol nacional terá pela frente o Lillestrøm, naquele que será o primeiro encontro de sempre que irá realizar nas competições internacionais. Os homens de Luís Tralhão não entraram nada bem, nem na Supertaça Cândido Oliveira com uma derrota diante do Porto por 1-0, nem na segunda liga. Tem 3 desaires, 3 empates e apenas uma vitória ao cabo de 7 jornadas, pelo que irão procurar dar a volta ao guião no duelo da jornada inaugural da fase de Liga da nova campanha da Liga Europa. A estreia da formação de Torres Vedras nas provas da UEFA acontece nos arredores de Oslo, antes do primeiro jogo em casa emprestada, o Estádio Municipal de Leiria, onde o Torriense se enfrentará aos ingleses do Sunderland a 15 de outubro. O Lillestrøm Torriense desta quinta-feira tem apito inicial agendado para as 20 horas. E é tudo quanto a notícias. Continuo desse lado, fico na nossa companhia. Desejo-lhe uma muito boa tarde.
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0: E assim vai acontecendo esta tarde, aqui na sua Rádio Tâgido. Seja muito bem-vindo, eu sou o Paulo Delgado e estamos juntos ainda, até bem perto das 20, sempre, claro, ao som de grandes canções. Onde quer que esteja com a sua rádio, o que importa é que esteja bem. Bom trabalho se for o seu caso, se está na estrada, então boa viagem. Obrigado por levar consigo a sua Rádio Tâgido online, para todo o mundo em radiotâgido.pt.

0: Não há nada melhor, diria eu, do que ouvir canções assim, não acha? É por isso que estamos ligados, você e eu, aqui na Rádio Tágido online para todo o mundo, em radiotágido.pt. Onde quer que esteja, o que eu espero mesmo é que esteja tudo bem consigo. Obrigado por estar aí desse lado.
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0: Estamos quase quase a cruzar a hora, mas temos tempo ainda para ouvir mais alguma música.
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1: Estamos com 30 graus de temperatura máxima neste momento. Uma informação da Meteo Brantes.
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1: Cinco minutos depois das 5, boa tarde, seja bem-vindo. Espero que esteja tudo bem consigo, aqui ao som das músicas fantásticas da Rádio Tágid.
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0: São agora 12 os minutos que faltam para as 5:30 da tarde. Seja muito bem-vindo. Esta é a Rádio Tágide, a sua rádio preferida.
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0: Agora faltam 28 minutos para as 6 da tarde. Eu sou o Paulo Delgado, estou por cá ainda até às 20 e tenho muitas músicas para partilhar consigo.
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2: Agora faltam 25 minutos para as 6 da tarde.
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0: Estamos agora a 13 minutos das 6 da tarde. 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
1: E só já faltam 6 minutos para as 18 horas. Boa tarde, seja muito bem-vindo. Esta é a Rádio TAGID. Eu sou o Paulo Delgado e estou por cá ainda até às 20.

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1: Muito boa tarde. Nesta altura, os termómetros estão a marcar 27 graus. 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
1: Já passam 5 minutos depois das 6 da tarde. Olá, boa tarde, seja muito bem-vindo. Eu estou aqui para lhe dar grandes músicas, muitas, muitas e inesquecíveis, até bem perto das 20. Seja muito bem-vindo à Rádio Tágide.
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0: 19 minutos depois das 6 da tarde, seja muito bem-vindo. Esta é a sua Rádio Tágide.
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0: faltam 29 minutos para as 7 da tarde.
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4: E só já faltam 27 minutos para as 7 da tarde. Eu sou o Paulo Delgado e até às 20 tenho ainda para lhe dar grandes canções, daquelas que você vai mesmo gostar de recordar. Onde quer que esteja, com a Rádio Tajid, espero que esteja bem, bom trabalho, se for o seu caso, e anime-se. A hora de saída deve estar quase a chegar.
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0: São agora 14 os minutos que nos separam das 7. Esta é Rádio Tágido. Eu sou o Paulo Delgado e estamos juntos até às 20. Seja muito bem-vindo.
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Estamos cada vez mais perto das 7 da tarde, faltam 6 minutos. Espero que esteja tudo bem consigo e que esteja a gostar de recordar estas músicas que lhe trago aqui na Rádio Tágido, a rádio dos bons velhos tempos. Seja muito bem-vindo a esta sua rádio online para todo o mundo em radiotágido.pt. Eu sou o Paulo Delgado e daqui a pouco já estou de volta.

0: Agora 24 graus, uma informação da Meteo Abrantes.
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0: Agora, 4 minutos depois das 7, está bem ligado com a Rádio Tágito, porque aqui passam todas as suas músicas preferidas. Vai uma aposta?
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0: Agora passam 15 minutos das 7 horas. Muito boa tarde, eu sou o Paulo Delgado e até às 20 tenho ainda muitas músicas para partilhar consigo. Seja muito bem-vindo, é bom saber que está aí desse lado.
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0: E assim vai acontecendo esta tarde na Rádio Tâgede, e agora à altura de notícias. Vamos ouvir o que se passa na região, no país e no mundo.
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0: Muito boa tarde. Governo vai tentar resolver processo para a instalação de uma mini hídrica no açude de Abrantes. Vai haver semana aberta no Ginásio Municipal de Constância. Câmara Municipal de Abrantes vai reforçar o apoio às bolsas de estudo. Esta quinta-feira, na Informação Antena Livre, a opinião é de Duarte Marques. Estes são temas em destaque na edição, que começa agora.
1: Informação com a jornalista Patrícia Seixas.
0: Uma lancha de alta velocidade foi detectada na barra do estuário do Tejo na quarta-feira à noite pela Polícia Marítima, que deteve os 11 ocupantes numa operação coordenada com a Polícia Judiciária, confirmaram hoje as autoridades. Em comunicado, a Autoridade Marítima Nacional explica que, além dos 11 suspeitos detidos, de nacionalidades espanholas, 6 elementos, surinamesa com 1 e 4 com nacionalidade guianense, foi apreendida a bordo carga destinada ao apoio logístico de embarcações associadas ao tráfico de droga por via marítima. Entre o material apreendido estava equipamento supersilente de comunicações, bem como géneros alimentares e combustível destinado ao reabastecimento de embarcações utilizadas em atividades ligadas ao narcotráfico. A informação foi inicialmente divulgada pela CNN Portugal, que diz tratar-se do maior número de elementos capturados até agora numa narcolancha. Segundo a CNN Portugal, os 11 suspeitos detidos atracaram em Sesimbra, acompanhados pelas autoridades. Na nota hoje divulgada, a Autoridade Marítima explica que as detenções ocorreram durante uma ação conjunta de fiscalização marítima com a Marinha Portuguesa e a Força Aérea Portuguesa, coordenada pela Polícia Judiciária. Os 11 detidos suspeitos da prática de crimes relacionados com o tráfico de droga e apoio logístico a organizações criminosas internacionais serão presentes ao primeiro interrogatório judicial no Departamento de Investigação e Ação Penal de Lisboa. A GNR fiscalizou entre janeiro e finais de agosto deste ano 21.567 estrangeiros em território nacional, efetuou 232 detenções, elaborou 1.500 autos de contraordenação e emitiu 348 notificações para abandono voluntário do país. Segundo dados sobre as ações desenvolvidas através da Unidade de Controlo Costeiro e de Fronteiras e dos Comandos Territoriais, entre 29 de outubro de 2023 e 31 de agosto deste ano, os militares da Guarda Nacional Republicana fiscalizaram 103.212 estrangeiros nas suas áreas de jurisdição territorial e efetuaram 459 detenções. No mesmo período, foram ainda elaborados 8.670 autos de contraordenação e emitidas 1.068 notificações para abandono voluntário na fiscalização de cidadãos estrangeiros em toda a sua área de responsabilidade territorial. Desde 29 de outubro de 2023, com o desmantelamento do Serviço de Estrangeiros e Fronteiras, a GNR, através da Unidade de Controlo Costeiro e de Fronteiras, assumiu competências no controlo das fronteiras marítimas e terrestres, bem como na fiscalização de cidadãos estrangeiros em toda a sua área de responsabilidade, correspondente a cerca de 94% do território nacional. Segundo os dados, em 2025 foram fiscalizados 54.739 cidadãos estrangeiros, efetuadas 210 detenções, elaborados 4.414 autos de contraordenação e 372 notificações para abandono voluntário, números superiores aos de 2024, ano em que foram fiscalizadas metade, ou seja, 25.904 pessoas, feitas 17 detenções, elaborados 2.730 autos de contraordenação e 47 notificações de abandono. A GNR destacou na mesma nota que a atividade desenvolvida tem registrado uma evolução significativa desde que assumiu estas competências, que diz ser fruto de uma crescente maturidade operacional, da capacitação técnica contínua dos militares e do aprofundamento do conhecimento prático no terreno. Não há tréguas. Os preços dos combustíveis devem voltar a sofrer um agravamento no início da próxima semana. O gasóleo deverá aumentar 9,5 cêntimos, ao passo que a gasolina deverá ficar 8 cêntimos mais cara. Estas previsões foram avançadas pela SIC, estimativa junto de fontes do setor. Isto acontece numa altura em que o barril do petróleo Brent continua a negociar acima dos 100 dólares por barril. A cotação do barril de petróleo Brent para entrega em novembro terminou na quarta-feira à sessão no mercado de futuros de Londres, em baixa de 2,69% para os 105 dólares. O ministro da Economia e Coesão Territorial, Manuel Castro Almeida, considerou que a inflação não está a correr bem e admitiu que os portugueses estão a passar dificuldades por causa do aumento extraordinário dos combustíveis. A proposta de alargamento do Parque Natural das Serras de Aire e Candeeiros para os concelhos de Alcanena, Ourém e Torres Novas está em consulta pública no portal Participa até segunda-feira. A proposta submetida à consulta pública pelo Instituto da Conservação da Natureza e Florestas considera uma área de alargamento que se desenvolve ao longo do Arrife e áreas adjacentes do Parque Natural, abrangendo uma área total de cerca de 3.734 hectares localizados nestes três concelhos. O parque, criado em 1979 com o objetivo de proteger a singularidade da paisagem cársica e do seu património geológico e geomorfológico, tem sede em Rio Maior, conta com uma área total de cerca de 38.352 hectares e integra território de 7 municípios, abrangendo cerca de 2/3 do maciço calcário extremenho. O alargamento do parque era defendido pela Câmara de Torres Novas desde 2019, alegando que a delimitação atual não teve em conta toda a área de presença do cavalgamento dos arrifes no concelho e que constitui parte exemplar da grande unidade estrutural que é o maciço calcário extremenho, de acordo com o dossiê técnico. O Conselho Estratégico do Parque Natural das Serras de Aire e Candeeiros optou por estender a área de alargamento a todo o arrife, integrando também a freguesia de Moitas Venda, no concelho de Alcanena, e os vales das Ribeiras Encaixadas de Ourém. O alargamento da delimitação do parque, se vier a ser aprovado, colmata uma lacuna que deixa uma parcela significativa desta unidade geológica fora dos atuais limites da área protegida, é ainda referido na proposta. No dossiê técnico, o ICNF lista as características geomorfológicas, tectónicas e outros valores geológicos, hidrológicos, ecológicos e culturais associados dos recifes do parque, considerado um dos exemplos mais notáveis do património geomorfológico geológico português. O Governo vai tentar resolver o processo iniciado há mais de 2 décadas para a instalação de uma mini hídrica no açude de Abrantes. A Ministra do Ambiente e Energia, Maria da Graça Carvalho, admite lançar um novo concurso depois de esclarecer os compromissos e procedimentos financeiros associados ao projeto anterior. A intenção foi anunciada durante uma visita da governante ao Tagus Vala e o Parque de Ciência e Tecnologia na passada segunda-feira, onde reuniu com o Presidente da Câmara de Abrantes, Manuel Jorge Vala Matos, para analisar investimentos e problemas ambientais do concelho, entre eles as linhas de água. Maria da Graça Carvalho explicou que o processo da mini hídrica remonta ao ano 2000 e apresenta um historial complexo que impede o Governo de começar novamente do ponto zero.
2: Depois tivemos a oportunidade também de falar com o Sr. Presidente das questões mais relacionadas com as linhas de água. Nós tivemos um contrato de programa da Agência para o Clima, com a APA, com o município de Abrantes, de cerca de 204 mil euros. É uma gota d'água, porque há um prejuízo que ultrapassa e vai perto de dos 2 milhões de euros. Nós vamos ver exatamente com a Agência Portuguesa do Ambiente o que é que nós podemos fazer para ajudar no que ficou por financiar. Falámos também na relação, também tem água e energia, da mini hídrica, que é algo que está por resolver desde 2000, não é? Que tem um processo também complexo. Vamos ver se conseguimos resolver esse histórico, porque não podemos partir do zero. Houve ali os financiamentos e que é preciso ver o que é que se passou, mas é também um valor importante que deve ser aproveitado, e vamos tentar resolver esse passivo de modo a se poder lançar um concurso para que possam também aproveitar esse potencial através de uma mini hídrica.
0: O presidente da Câmara de Abrantes recordou que a possibilidade de produzir eletricidade no açude começou a ser discutida praticamente desde a construção daquela infraestrutura. Manuel Jorge Valamatos defende que a mini hídrica permitiria aproveitar novamente em Abrantes a água que já é utilizada para a produção de energia nas barragens localizadas a montante.
3: Sim, relativamente às linhas de água, também ficou aqui obviamente garantido que a Agência Portuguesa do Ambiente entrará em contacto connosco de forma célere e urgente para tentarmos obviamente captar financiamento, apoio financeiro para recuperar. Temos 2.8 milhões de euros em recuperação de linhas de água, são imensas em Centeiras, em Coalhos, em São Miguel, em Rocio, várias situações, em Rei de Moinhos também, e queremos obviamente recuperar. Como digo, acredito que a Sra. Ministra fará tudo o que tiver ao seu alcance para que rapidamente possamos ter verbas capazes de nos ajudar, e nós queremos fazer parte das soluções, mas precisamos obviamente de injeção também de capital para dar resposta a um volume tão grande de prejuízo. Mas ficou aqui muito presente esta preocupação da Sra. Ministra na optimização do nosso açude e de podermos avançar com a instalação de uma mini hídrica, e isso pressupõe rendimento para o território, mas pressupõe soluções de futuro também para a própria gestão do açude, propõe soluções para melhorarmos a escada passa-peixe, questões ambientais. Depois também falámos.
4: Deixa-me só voltar ao açude. A Ministra disse que não se pode voltar ao ponto zero na questão do açude barra mina hídrica. Pergunto-lhe qual é o ponto de partida ou este stop and go que agora está a avançar.
3: É uma história muito grande. É desde 2000. Desde o início do açude que se fala na construção da mina hídrica. Também desde há 25 anos que se falava de uma escola superior de tecnologia. Estamos aqui em estado a ela a ver aqui os trabalhos que já estão a acontecer. É vida. Procuraremos as soluções para os nossos problemas. A mina hídrica, toda a água a montante, toda a água que digamos que é...
4: No fundo... Como em tempos de interesse da Iberdrola? É um interesse que mantém ou já abortou?
3: Não, a questão é que já houve um concurso há muitos anos, era dessa história que a Sra. Ministra está a falar, houve a abertura de um concurso que nunca chegou ao fim, e o que nós queremos é que esse processo se resolva e que verdadeiramente haja um concurso e a abertura de um concurso específico aqui para a nossa mini hídrica, e toda a água que seja, obviamente, se é aproveitada montante pelas diferentes barragens, ela depois passa aqui, podemos estar a aproveitá-la aqui, trazer rendimento, trazer valor acrescentado para o território, e por sua vez isso supõe a gestão de uma mina hídrica aqui, supõe obviamente a gestão também do próprio açude e obviamente as melhorias todas que temos que fazer também na escada passa-peixe.
0: Na reunião foi também analisada a recuperação das linhas de água danificadas pelas intempéries. A Ministra revelou que existe um contrato-programa entre o Fundo Ambiental, a Agência Portuguesa do Ambiente e o Município de Abrantes, no valor aproximado de 204 mil euros. Maria da Graça Carvalho a reconhecer, porém, que o financiamento é insuficiente perante prejuízos que ultrapassam os 2 milhões de euros. O Presidente da Câmara estima em 2,8 milhões de euros o investimento necessário para recuperar as linhas de água afetadas, identificando intervenções nas Centeiras, em Coalhos, São Miguel, Rocio ao Sul do Tejo e Rio de Moinhos, entre outros locais. A Câmara Municipal de Abrantes vai reforçar no ano letivo 2026-27 o apoio às bolsas de estudo atribuídas a estudantes economicamente carenciados do concelho. O valor anual de cada uma das 44 bolsas apoiadas pelo município sobe de 900 para 950 euros, representando um investimento municipal de 41.800 euros, a que acrescem 1.000 euros para encargos administrativos. A proposta surge no âmbito do protocolo entre o município de Abrantes, o Rotary Clube de Abrantes e a Fundação Rotária Portuguesa, e esteve em análise na última reunião do Executivo Municipal. Manuel Jorge Valamatos explicou que, para além das 44 bolsas financiadas pelo município, o Rotary consegue angariar outros apoios junto de empresas particulares e da própria organização, elevando para cerca de 70 o número total de bolsas disponíveis. O Presidente da Câmara garantiu que, de acordo com os relatórios anuais apresentados pelo Rotary, não tem havido candidatos que cumpram os critérios de carência económica a ficar sem apoio.
3: ao abrigo do número 3 da causa 3 do protocolo de cooperação estabelecido entre a Câmara Municipal e o Rotário Clube de Abrantes e a Fundação Rotária Portuguesa para a atribuição de bolsas de estudo a estudantes do Conselho de Abrantes, economicamente carenciados, que se encontrem a frequentar o ensino superior, solicita que seja reforçado o valor da bolsa de estudo a atribuir a cada um dos 44 bolseiros a partir do ano letivo 2026-2027. Neste sentido, sugere que o valor anual de cada bolsa de estudo a atribuir passe de 900 euros para 950 euros, o que corresponde a um montante de 41.800 euros ano letivo, ao que acrescem 1.000 euros para encargos administrativos. A despesa encontra-se devidamente cabimentada. Mas nós, neste momento, temos um apoio destes 42.800 euros e, obviamente, que em mecanismos de reflexão estaremos, obviamente, disponíveis para aumentar e não deixar nenhum aluno de ir estudar por via deste facto. Acho que temos tido esta preocupação ao longo dos anos com os rotários e também com o sistema educativo das nossas escolas, ir compreendendo, embora seja muito pertinente a sua questão, nós não somos conhecedores, e se alguém souber disto, obviamente que é importante que os nossos serviços também sociais e sobretudo também a divisão do conhecimento, no fundo da educação, que tenha a capacidade de poder analisar qualquer situação que se afaste daquilo que é o nosso conhecimento. Da divisão financeira, porque eu digo isto e peço desculpa estar aqui a dizer, eu acho que a pior coisa que nos podia acontecer era verdadeiramente isso, era sabermos de alguém que não vai estudar, se nós atribuímos bolsas de estudo, o que é que podemos fazer para que isso não aconteça? Não somos só nós que atribuímos bolsas de estudo, porque o próprio ensino superior também atribui bolsas de estudo, e eu acho que devemos dar a conhecer a qualquer aluno todas as fontes de financiamento, de apoio, para que ninguém deixe de estudar, porque não faz sentido nos dias de hoje algum aluno não ir estudar, porque isso era antigamente. Antigamente é que isso acontecia, hoje não pode acontecer que alguém esteja numa situação dessas.
0: O vereador do Chega, Nuno Serra, considerou positiva a medida, mas colocou uma questão diferente: saber quantos jovens de Abrantes terminam o ensino secundário e não chegam ao ensino superior por falta de condições económicas. O eleito questionou se o município dispõe de dados sobre a percentagem de jovens residentes no concelho que não prossegue estudos, as razões dessa decisão e, em particular, quantos desistem por não conseguirem suportar os custos associados ao ensino superior. Nuno Serra quis ainda saber quantas das 44 bolsas são atribuídas a alunos que entram pela primeira vez no ensino superior, quantas apoiam estudantes que já o frequentam e qual a relação entre o número de candidaturas e as bolsas disponíveis.
5: A questão também sobre o ensino superior e a igualdade de oportunidades. Quero colocar uma questão relacionada com a educação e certamente com o acesso ao ensino superior. Sabemos que o município de Abrantes, em parceria com o Rotário Clube e a Fundação Rotária Portuguesa, atribuiu bolsas de estudo a estudantes economicamente carenciados. Para o ano letivo 2026-27 estão previstas 44 bolsas, num investimento municipal de 41.800 euros e o valor individual da bolsa foi reforçado. É uma medida positiva e que deve ser valorizada. Mas penso que devemos colocar uma questão anterior. Sabemos quantos jovens do nosso concelho ficam pelo caminho, quantos alunos terminam o ensino secundário em Abrantes e não ingressam no ensino superior, e desses quantos não prosseguem estudos porque a família não consegue suportar os custos. Porque uma coisa é saber quantos alunos recebem uma bolsa, outra, muito diferente, é saber quantos alunos precisam de ajuda e não a recebem, ou nem sequer chegam a candidatar-se ao ensino superior porque antecipam que não terão condições económicas para o frequentar. Por isso pergunto ao Executivo, o município dispõe de dados sobre a percentagem de jovens residentes no concelho que, depois de concluírem o ensino secundário, não conseguem estudos no ensino superior? Existe informação sobre razões pelas quais esses jovens não prosseguem? É possível saber quantos indicam dificuldades económicas como uma das razões? Das 44 bolsas atualmente existentes, quantas são destinadas a estudantes que estão a iniciar o ensino superior e quantas a estudantes que já estão a frequentá-lo? Qual é a taxa de procura relativamente ao número de bolsas disponíveis?
0: Na resposta, Manuel Jorge Valamatos reconheceu que a Câmara não dispõe atualmente uma métrica ou estudo que permita identificar quantos jovens não prosseguem para o ensino superior por razões económicas. Valamatos considerou pertinente aprofundar esta informação, reconhecendo a necessidade do município trabalhar cada vez mais com dados e números, embora tenha salientado a dificuldade em identificar situações de jovens que não chegam a apresentar qualquer candidatura.
6: Bom, relativamente às bolsas de estudo, sou vereador Nuno. É assim, aliás, trazendo isto aqui hoje à reunião de Câmara, o aumento de cada uma das bolsas, e temos 44 bolsas, para além de todas as outras que os rotários depois angria, constroem, de apoio de empresas, de pessoas individualmente, no fundo, aliás, da própria instituição, no fundo é um total de aproximadamente cerca de 70 bolsas. Vereador Nuno, nós não temos nenhuma métrica, nenhum estudo, não estou a dizer que não tenhamos que fazer e que não seja importante, mas todos os anos temos tido relatórios dos rotários e não fica ninguém de fora que preencha, digamos, situações de fragilidade económica que fique de fora. Se o senhor me disser, ah, mas nós não sabemos se alguns jovens que nem sequer concorrem às bolsas ficam de fora e não vão para o ensino superior porque procuram outro mecanismo, acredito que sim. Acredito que muitos jovens, infelizmente, optem por não estudar, mas isso é difícil também, não é tão mensurável, não é fácil. De qualquer das formas, a sua preocupação, aliás, como a vereadora Ana Oliveira tem manifestado, esta questão de... Eu acho que nós precisamos cada vez ter mais dados, não é? Mais números. Isso é inquestionável. Como é que nós chegamos lá é que às vezes não é fácil. Eu percebo, e temos que nos entender, eu percebo. E tudo o que for mensurável, tudo o que nós pudermos analisar, que se consiga analisar. Tenho lido os relatórios anuais dos rotários. E nunca me percebi que dissessem assim, epá, precisamos criar mais 10. Mais 10 bolsas para além das 44, porque há aqui 5 ou 10 alunos que ficam de fora, nunca tive essa noção. No fundo, estas 44, mais as outras todas angriadas pelos rotários, são aquelas que têm, digamos, resolvido o universo das nossas candidaturas. Isso não pressupõe que não possamos olhar com mais atenção.

0: acesso ao espaço de musculação e cardio com acompanhamento e a treinos gratuitos com diferentes planos de treino adequados a cada um. A participação é 100% gratuita para utente e não utentes. Embora seja gratuita esta participação, as inscrições são obrigatórias e sujeitas à lotação do espaço. O Benfica venceu ontem os italianos do AC Milan pela primeira vez em jogos oficiais, impondo-se por 2-0 em Milão no jogo da primeira jornada da fase de Liga da Liga Europa. O belga Luke Bacchio aos 16 minutos e o polaco Kaminski aos 54 marcaram os golos dos encarnados, que somavam 2 empates e 4 derrotas frente aos milaneses, isto uma equipe italiana agora orientada pelo português Ruben Amorim. O Benfica, que é uma das 6 equipas vitoriosas no primeiro dia da jornada, volta a jogar para a Liga Europa no dia 15 de outubro, quando receber os pentacampeões escoceses do Celtic. No outro duelo entre treinadores portugueses, Paulo Fonseca levou o melhor, com o Lyon a bater o Anderlecht de Vítor Bruno por 2-1. Antes dos jogos da noite, o Ararat Arménia, orientado pelo português Tulipa, tornou-se na primeira equipa da Arménia a jogar na Liga Europa, um feito arruinado pela derrota em casa por 4-1 frente ao Sparta de Praga. O Aresan Stadium vai ser, ao início da noite desta quinta-feira, palco de um jogo inédito na história do Torriense. Pela frente, a equipa que milita no segundo escalão do futebol nacional terá o Lillestrøm, naquele que será o primeiro encontro de sempre que irá realizar nas competições internacionais. Os homens de Luís Tralhão não entraram nada bem, nem na supertaça Cândido Oliveira a ter uma derrota diante do Futebol Clube do Porto por 1-0, nem na segunda liga, já com 3 desaires, 3 empates e apenas uma vitória ao cabo de 7 jornadas, pelo que irão procurar dar a volta ao guião no duelo da jornada inaugural da fase de liga da nova campanha da Liga Europa. A estreia da formação de Torres Vedras nas provas da UEFA acontece nos arredores de Oslo, antes do primeiro jogo em casa emprestada, o Estádio Municipal de Leiria, onde o Torriense enfrentará os ingleses do Sunderland no dia 15 de outubro. O Lillestrøm Torriense desta noite tem apito inicial agendado para as 20 horas. No espaço de opinião, na Informação Antena Livre, ouvimos hoje a crónica de Duarte Marques.
1: O regresso às aulas é marcante para todos nós, pais e filhos. Mas regressar à escola, seja ela pública ou privada, é um momento de reafirmação, de nova oportunidade, de continuar a fazer um percurso de crescimento, naquilo que é talvez o fator, a educação, mais importante para subir no elevador social. A escola é a nossa grande oportunidade, a educação é a grande oportunidade que todos temos de ter uma vida mais feliz, mais realizada, de aumentar o nosso conhecimento e as nossas oportunidades. É por isso que eu desejo sempre que toda a gente tenha acesso a uma escola de qualidade, àqueles professores que nos marcam. E é isso, este regresso às aulas, espero que com pouca turbulência, que rapidamente com os professores todos colocados e que os professores tenham o reconhecimento que merecem pela diferença que fazem na vida das pessoas, mas também nós, pais, filhos, irmãos, tenhamos a oportunidade de tirar o maior proveito possível da escola. E portanto, neste momento de regresso às aulas, que é sempre um momento de felicidade e de alegria, eu desejo a todos que tenham um bom regresso e que façam deste ano um grande ano, uma grande oportunidade para todos crescermos. Um abraço a todos.
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0: Uma massa de ar quente e seco sobre a Península Ibérica deverá provocar uma subida gradual da temperatura a partir de sábado, com valores máximos de 38 graus no Alentejo e no Val do Tejo. Segundo o Instituto Português do Mar e da Atmosfera, a subida gradual de temperatura a partir de sábado deve-se à influência de um anticiclone localizado a norte dos Açores, que se estende em crista até ao Golfo da Biscaia, promovendo o transporte de uma massa de ar de origem continental, quente e seco sobre a Península Ibérica. A temperatura máxima deverá atingir valores acima dos 30 graus na generalidade do território do continente, aproximando-se dos 30.

0: 38 em alguns locais, nomeadamente o Alentejo e Val do Tejo, prevê o IPMA. A temperatura mínima, acrescenta o Instituto, também registrará uma pequena subida, não descendo dos 20 graus em alguns locais do Alto Alentejo, Beira Baixa, Val do Tejo e Sotavento Algarvio. De acordo com o IPMA, este episódio de tempo quente será caracterizado essencialmente pela sua duração, com elevada probabilidade de vir a configurar uma onda de calor em grande parte do território. Apesar dos valores previstos da temperatura máxima serem menos elevados do que os registados em alguns episódios neste verão, serão substancialmente superiores aos valores médios para a segunda quinzena de setembro. Mas ainda quanto ao tempo, que irá fazer amanhã, sexta-feira, dia 18 de setembro, segundo o IPMA, vamos ter céu pouco nublado ou limpo, vento fraco a moderado, sendo moderado a forte na faixa costeira norte do Cabo Raso durante a tarde e nas terras altas do norte e centro até ao meio da manhã e a partir do fim da tarde. Há uma pequena descida da temperatura na região sul, uma pequena subida da temperatura máxima nas regiões norte e centro. 26 graus previstos para o Porto, 27 em Faro, 29 em Lisboa, 30 em Vila de Rei, 31 graus em Coimbra e Mação, 32 em Abrantes, Cerdoal e Gavião, 33 em Santarém, em Trocamento, Barquinha, Constância e Ponte de Sor. É tudo quanto a notícias. Continue connosco. Desejo-lhe uma muito boa tarde.
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4: Boa noite, está com a Tágid em www.radiotágid.pt. Para além das grandes músicas que trago para si, pode também espreitar as últimas notícias regionais, nacionais, internacionais e ainda do mundo da música no nosso site com o carimbo da Media One. Seja muito bem-vindo.

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0: www.radiotagit.pt é onde pode ouvir a melhor música de todos os tempos. No início de cada noite, cabe-me a mim, Joana Ramos, escolher todas as músicas que por aqui vão tocando. Obrigada por me fazer companhia aí desse lado. Deixe-se ficar.
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1: E é mesmo só aqui na Tágido que consegue ouvir músicas que já não tocam em mais lado nenhum. Algumas, aposto, já quase não se lembrava delas. Faça-nos companhia porque ainda há muito mais para ouvir.

0: E assim caminhamos juntos nesta noite com muita música. É bom ter a sua companhia aí desse lado. Boa noite, seja muito bem-vindo à Tágide, a rádio dos bons velhos tempos.
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0: E se há uma música especial na sua vida, pode ter a certeza que a qualquer momento a vai ouvir aqui na Tágid. Espero que a playlist que escolhi para esta noite seja do seu agrado. Deixe-se ficar desse lado connosco. Obrigada pela sua companhia.
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4: E assim vai acontecendo mais uma noite com a melhor música de sempre. É assim na Rádio dos Bons Velhos Tempos. Seja muito bem-vinda à tarde e obrigada por me fazer companhia.

Entre as 20 e as 24 horas ofereço-lhe a minha companhia, a minha e a de grandes recordações e clássicos da música dos bons velhos tempos. Eu sou a Joana Ramos e tenho muito gosto em estar aqui na rádio e ter a sua companhia aí desse lado. Estamos ligados por um clique em radiotagido.pt.

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0: está a trabalhar na nossa companhia, saiba que é um prazer poder levar até si estas músicas que, certamente, ajudam a que a noite corra melhor. Eu, pela minha parte, tenho todo o gosto em passá-las para si. Fique por aí comigo e tenha uma grande noite com a sua Rádio Tágido.
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3: Muito boa noite. A proposta de alargamento do Parque Natural das Serras de Aire e Candeeiros para os concelhos de Alcanena, Ourém e Torres Novas está em consulta pública no portal Participa até segunda-feira. A proposta submetida à consulta pública pelo Instituto da Conservação da Natureza e Florestas considera uma área de alargamento que se desenvolve ao longo do Arrife e áreas adjacentes do Parque Natural, abrangendo uma área total de cerca de 3.734 hectares localizados nestes três concelhos. O parque, criado em 1979 com o objetivo de proteger a singularidade da paisagem cársica e do seu património geológico e geomorfológico, tem sede em Rio Maior, conta com uma área total de cerca de 38.352 hectares e integra território de 7 municípios, abrangendo cerca de 2/3 do maciço calcário extremenho. O alargamento do parque era defendido pela Câmara de Torres Novas desde 2019, alegando que a delimitação atual não teve em conta toda a área de presença do cavalgamento dos arrifes no concelho e que constitui parte exemplar da grande unidade estrutural que é o maciço calcário extremenho, de acordo com o dossiê técnico. O Conselho Estratégico do Parque Natural das Serras de Aire e Candeeiros optou por estender a área de alargamento a todo o arrife, integrando também a freguesia de Moitas Venda no concelho de Alcanena e os vales das Ribeiras Encaixadas de Ourém. O alargamento da delimitação do parque, se vier a ser aprovado, com mata uma lacuna que deixa uma parcela significativa desta unidade geológica fora dos atuais limites da área protegida, é ainda referido na proposta. No dossiê técnico, o ICNF lista as características geomorfológicas, tectónicas e outros valores geológicos, hidrológicos, ecológicos e culturais associados dos arrifes do parque, considerando um dos elementos, dos exemplos mais notáveis do património geomorfológico geológico português. O Governo vai tentar resolver o processo iniciado há mais de 2 décadas para a instalação de uma mini hídrica no açude de Abrantes. A Ministra do Ambiente e Energia, Maria da Graça Carvalho, admite lançar um novo concurso depois de esclarecer os compromissos e procedimentos financeiros associados ao projeto anterior. A intenção foi anunciada durante uma visita da Governante ao Tagus Vale e o Parque de Ciência e Tecnologia na passada segunda-feira, onde reuniu com o Presidente da Câmara de Abrantes, Manuel Jorge Valamatos, para analisar investimentos e problemas ambientais do concelho. Maria da Graça Carvalho explicou que o processo da mini hídrica remonta ao ano 2000 e apresenta um historial complexo que impede o Governo de começar novamente do ponto zero.
4: Falámos também na relação, também tem água e energia, da mini hídrica, que é algo que está por resolver desde 2000, não é? Que tem um processo também complexo. Vamos ver se conseguimos resolver esse histórico, porque não podemos partir do zero. Ali os financiamentos e que é preciso ver o que é que se passou, mas é também um valor importante que deve ser aproveitado e vamos tentar resolver esse passivo de modo a se poder lançar concurso para que possam também aproveitar esse potencial através de uma mini hídrica.
3: O Presidente da Câmara de Abrantes recordou que a possibilidade de produzir eletricidade no açude começou a ser discutida praticamente desde a construção daquela infraestrutura. Manuel Jorge Valamatos defende que a mini hídrica permitiria aproveitar novamente em Abrantes a água que já é utilizada para a produção de energia nas barragens localizadas a montante.
5: Ficou aqui muito presente esta preocupação da Sra. Ministra na optimização do nosso açude e de podermos avançar com a instalação de uma mina hídrica, e isso pressupõe rendimento para o território, mas pressupõe soluções de futuro também para a própria gestão do açude, propõe soluções para melhorarmos a escada passa-peixe, questões ambientais, a mina hídrica, toda a água montante, toda a água que digamos que é...
6: No fundo, em tempos de interesse da Iberdrola, é o interesse que não, se mantém, ou já abortou?
5: Não, a questão é que já houve um concurso há muitos anos, era dessa história que a Sra. Ministra está a falar, houve a abertura de um concurso que nunca chegou ao fim, e o que nós queremos é que esse processo se resolva e que verdadeiramente haja um concurso e a abertura de um concurso específico aqui para a nossa mina hídrica, e toda a água, que seja, obviamente, se é aproveitada montante pelas diferentes barragens, ela depois passa aqui, podemos estar a aproveitá-la aqui, trazer rendimento, trazer valor acrescentado para o território.
3: Na reunião foi também analisada a recuperação das linhas de água danificadas pelas intempéries. A ministra revelou que existe um contrato-programa entre o Fundo Ambiental, a Agência Portuguesa do Ambiente e o município de Abrantes, no valor aproximado de 204 mil euros. Maria da Graça Carvalho reconheceu, porém, que o financiamento é insuficiente perante prejuízos que ultrapassam os 2 milhões de euros. O presidente da Câmara estima em 2,8 milhões de euros o investimento necessário para recuperar as linhas de água afetadas, identificando intervenções nas Centeiras, em Coalhos, São Miguel, Rocioso do Tejo e Rio de Moinhos, entre outros locais. O Ginásio Municipal de Constância volta a receber a Semana Aberta no âmbito da Semana Europeia do Desporto, uma iniciativa que vai decorrer de 23 a 30 de setembro. Durante uma semana inteira, o Ginásio Municipal de Constância abre as portas a toda a comunidade, com mais de 14 anos, com acesso totalmente gratuito, poderá experimentar aulas de grupo em modalidades dinâmicas, ter acesso ao espaço de musculação e cardio com acompanhamento e a treinos gratuitos com diferentes planos de treino adequados ao ritmo de cada um. A participação é 100% gratuita para utente e não utentes. Embora a participação seja gratuita, as inscrições são obrigatórias e sujeitas à lotação do espaço. O Benfica venceu ontem os italianos do AC Milan pela primeira vez em jogos oficiais, impondo-se por 2-0 em Milão, num jogo da primeira jornada da fase de Liga da Liga Europa. O belga Luke Bacchio aos 16 minutos e o polaco Kaminski aos 54 marcaram os golos dos encarnados, que somavam 2 empates e 4 derrotas frente aos milaneses, e agora a equipa orientada pelo português Ruben Amorim. O Benfica, que é uma das 6 equipas vitoriosas no primeiro dia da jornada, volta a jogar para a Liga Europa no dia 15 de outubro, quando receber os pentacampeões escoceses do Celtic. No outro duelo entre treinadores portugueses, Paulo Fonseca levou a melhor com o Lyon a bater o Anderlecht de Vítor Bruno por 2-1. Antes dos jogos da noite, o Ararat Arménia, orientado pelo português Tulipa, tornou-se na primeira equipa da Arménia a jogar na Liga Europa, um feito arruinado pela derrota em casa por 4-1 frente ao Sparta de Praga. Quanto a notícias é tudo, continuo na nossa companhia e desejo-lhe uma muito boa noite.
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4: Seja muito bem-vindo às noites da Rádio Tágid em radiotágid.pt. Eu sou a Joana Ramos e tenho muito gosto em fazer-lhe companhia até à meia-noite. Fique por aí comigo. É bom saber que está ligado connosco.
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3: Olá, seja bem-vindo. Eu sou a Joana Ramos e estou consigo na Rádio Tágido, a rádio dos bons velhos tempos. Até à meia-noite.

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0: Boa noite, seja muito bem-vindo. Está a ouvir a Rádio Tágid, aquela que lhe dá a ouvir grandes recordações. Obrigada pela sua companhia nas noites da sua rádio.
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0: Está a ouvir a Rádio Tágido, a rádio dos bons velhos tempos, que lhe dá a ouvir músicas intemporais, daquelas que é sempre bom recordar. Algumas até com alguma emoção. É isso que lhe trago todos os dias em radiotágido.pt. Espero que goste. Seja muito bem-vindo.

Só na Tágio lhe damos a música que já não houve em mais lado nenhum. Eu escolhi um par delas para ouvirmos juntos no início de cada noite. Fique por aí para as recordarmos juntos. E depois da meia-noite pode continuar bem ligado ao longo da madrugada com o Luís Barbosa até às 4 da manhã. Depois das 4 chega o Aurélio Luís. E depois às 6 é a Helena Gomes quem lhe faz a melhor companhia. Às 9 o grande Carlos Aparício traz-lhe o 9 e picos para uma manhã bem animada. Vai ver que vai valer a pena estar ligado connosco.

Espero que lhe saiba tão bem assim ouvir as músicas que trouxe para esta noite, como me sabe a mim passá-las e ouvi-las aqui deste lado. Foram escolhidas a dedo para lhe fazer a melhor companhia possível. Obrigada por estar desse lado. 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
4: E é ao sabor de grandes músicas que vamos andando aqui nesta noite, aqui na emissão da Tágide, em radiotágide.pt. Tenham uma ótima noite e obrigada por estar desse lado.

0: 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Bom dia, boa tarde ou boa noite, dependendo da hora e do local onde nos esteja a ouvir. Seja bem-vindo à Tágido, a rádio dos bons velhos tempos.
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0: Entre as 20 e as 24 horas ofereço-lhe a minha companhia, a minha e a de grandes recordações e clássicos da música dos bons velhos tempos. Eu sou a Joana Ramos e tenho muito gosto em estar aqui aí na rádio e ter a sua companhia aí desse lado. Estamos ligados por um clique em radiotagido.pt.
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2: E assim caminhamos juntos nesta noite com muita música. É bom ter a sua companhia aí desse lado. Boa noite, seja muito bem-vindo à Tágide, a Rádio dos Bons Velhos Tempos.
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No início de cada noite, cabe-me a mim, Joana Ramos, escolher todas as músicas que por aqui vão tocando. Obrigada por me fazer companhia aí desse lado. Deixe-se ficar.

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0: Só na Tágide lhe damos a ouvir músicas que já não ouvem mais lado nenhum. Eu escolhi um par delas para ouvirmos esta noite. Fico por aí para as recordarmos juntos.
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0: 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A sua ainda não passou hoje? Então continue por aí, pois irá ouvi-la com certeza. Bom dia, boa tarde ou boa noite, dependendo da hora e do local onde nos esteja a ouvir. 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
3: Muito boa noite. A proposta de alargamento do Parque Natural das Serras de Aire e Candeeiros para os concelhos de Alcanena, Ourém e Torres Novas está em consulta pública no portal Participa até segunda-feira. A proposta submetida à consulta pública pelo Instituto da Conservação da Natureza e Florestas considera uma área de alargamento que se desenvolve ao longo do Arrife e áreas adjacentes do Parque Natural, abrangendo uma área total de cerca de 3.734 hectares localizados nestes três concelhos. O parque, criado em 1979 com o objetivo de proteger a singularidade da paisagem cársica e do seu património geológico e geomorfológico, tem sede em Rio Maior, conta com uma área total de cerca de 38.352 hectares e integra território de 7 municípios, abrangendo cerca de 2/3 do maciço calcário extremenho. O alargamento do parque era defendido pela Câmara de Torres Novas desde 2019, alegando que a delimitação atual não teve em conta toda a área de presença do cavalgamento dos arrifes no concelho e que constitui parte exemplar da grande unidade estrutural que é o maciço calcário extremenho, de acordo com o dossiê técnico. O Conselho Estratégico do Parque Natural das Serras de Aire e Candeeiros optou por estender a área de alargamento a todo o arrife, integrando também a freguesia de Moitas Venda no concelho de Alcanena e os vales das Ribeiras Encaixadas de Ourém. O alargamento da delimitação do parque, se vier a ser aprovado, colmata uma lacuna que deixa uma parcela significativa desta unidade geológica fora dos atuais limites da área protegida, é ainda referido na proposta. No dossiê técnico, o ICNF lista as características geomorfológicas, tectónicas e outros valores geológicos, hidrológicos, ecológicos e culturais associados dos arrifes do parque, considerando um dos elementos, dos exemplos mais notáveis do património geomorfológico-geológico português. O Governo vai tentar resolver o processo iniciado há mais de 2 décadas para a instalação de uma mini hídrica no açude de Abrantes. A Ministra do Ambiente e Energia, Maria da Graça Carvalho, admite lançar um novo concurso depois de esclarecer os compromissos e procedimentos financeiros associados ao projeto anterior. A intenção foi anunciada durante uma visita da Governante ao Tagus Vale e o Parque de Ciência e Tecnologia na passada segunda-feira, onde reuniu com o Presidente da Câmara de Abrantes, Manuel Jorge Valamatos, para analisar investimentos e problemas ambientais do concelho. Maria da Graça Carvalho explicou que o processo da mini hídrica remonta ao ano 2000 e apresenta um historial complexo que impede o Governo de começar novamente do ponto zero.
4: Falámos também na relação, também tem água e energia, da mini hídrica, que é algo que está por resolver desde 2000, não é? Que tem um processo também complexo. Vamos ver se conseguimos resolver esse histórico, porque não podemos partir do zero. Houve ali os financiamentos e que é preciso ver o que é que se passou, mas é também um valor importante que deve ser aproveitado, e vamos tentar resolver esse passivo de modo a se poder lançar um concurso para que possam também aproveitar esse potencial através de uma mini hídrica.
3: O presidente da Câmara de Abrantes recordou que a possibilidade de produzir eletricidade no açude começou a ser discutida praticamente desde a construção daquela infraestrutura. Manuel Jorge Valamatos defende que a mini hídrica permitiria aproveitar novamente em Abrantes a água que já é utilizada para a produção de energia nas barragens localizadas a montante.
5: Ficou aqui muito presente esta preocupação da Sra. Ministra na optimização do nosso açude e de podermos avançar com a instalação de uma mini hídrica, e isso pressupõe rendimento para o território, mas pressupõe soluções de futuro também para a própria gestão do açude, propõe soluções para melhorarmos a escada passa-peixe, questões ambientais, a mini hídrica, toda a água montante, toda a água que digamos que é...
6: No fundo, em tempos de interesse da Iberdrola, é o interesse que se mantém, questão, ou já abortou?
5: Não, a questão é que já houve um concurso há muitos anos, era dessa história que a Sra. Ministra está a falar, houve a abertura de um concurso que nunca chegou ao fim, e o que nós queremos é que esse processo se resolva e que verdadeiramente haja um concurso e a abertura de um concurso específico aqui para a nossa mini hídrica, e toda a água que seja, obviamente, se é aproveitada montante pelas diferentes barragens, ela depois passa aqui, podemos estar a aproveitá-la aqui, trazer rendimento, trazer valor acrescentado para o território.
3: Na reunião foi também analisada a recuperação das linhas de água danificadas pelas intempéries. A ministra revelou que existe um contrato de programa entre o Fundo Ambiental, a Agência Portuguesa do Ambiente e o município de Abrantes, no valor aproximado de 204 mil euros. Maria da Graça Carvalho reconheceu, porém, que o financiamento é insuficiente perante prejuízos que ultrapassam os 2 milhões de euros. O presidente da Câmara estima em 2,8 milhões de euros o investimento necessário para recuperar as linhas de água afetadas, identificando intervenções nas Centeiras, em Coalhos, São Miguel, Rocioso do Tejo e Rio de Moinhos, entre outros locais. O Ginásio Municipal de Constância volta a receber a Semana Aberta no âmbito da Semana Europeia do Desporto, uma iniciativa que vai decorrer de 23 a 30 de setembro. Durante uma semana inteira, o Ginásio Municipal de Constância abre as portas a toda a comunidade, com mais de 14 anos, com acesso totalmente gratuito. Poderá experimentar aulas de grupo em modalidades dinâmicas, ter acesso ao espaço de musculação e cardio com acompanhamento e a treinos gratuitos, com diferentes planos de treino adequados ao ritmo de cada. A participação é 100% gratuita para utente e não utentes. Embora a participação seja gratuita, as inscrições são obrigatórias e sujeitas à lotação do espaço. O Benfica venceu ontem os italianos do AC Milan pela primeira vez em jogos oficiais, impondo-se por 2-0 em Milão, num jogo da primeira jornada da fase de Liga da Liga Europa. O belga Luke Bacchio aos 16 minutos e o polaco Kaminski aos 54 marcaram os golos dos encarnados, que somavam 2 empates e 4 derrotas frente aos milaneses, e agora a equipa orientada pelo português Ruben Amorim. O Benfica, que é uma das 6 equipas vitoriosas no primeiro dia da jornada, volta a jogar para a Liga Europa no dia 15 de outubro, quando receber os pentacampeões escoceses do Celtic. No outro duelo entre treinadores portugueses, Paulo Fonseca levou a melhor com o Lyon a bater o Anderlecht de Vítor Bruno por 2-1. Antes dos jogos da noite, o Ararat Arménia, orientado pelo português Tulipa, tornou-se na primeira equipa da Arménia a jogar na Liga Europa, um feito arruinado pela derrota em casa por 4-1 frente ao Sparta de Praga. Quanto a notícias é tudo, continuo na nossa companhia. Desejo-lhe uma muito boa noite.
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1: E assim caminhamos juntos nesta madrugada com muita música. É tão bom ter a sua companhia aí desse lado. Boa noite, seja bem-vindo à Tágide, a rádio dos bons velhos tempos.

0: E assim caminhamos juntos nesta madrugada com muita música. É tão bom ter a sua companhia aí desse lado. Boa noite, seja bem-vinda à Tágide, a rádio dos bons velhos tempos.
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Se a sua vida tem uma música, pode ter a certeza que a qualquer momento a vai ouvir aqui na Tagi. Espero que a playlist que escolhi para esta noite seja mesmo do seu agrado. Deixe-se ficar desse lado connosco.

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